bloco do Interligados com Charlie Puth, Home, com participação de Iracutada. Curacutada! Você tá curacutada? Ótima sexta-feira pra você que já tá conferindo aqui as peripécias de Gil Godoy, né? Trazendo um pouco de leveza, um pouco de alegria pra sua sexta-feira, finalzinho de mês de julho.

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Colton brincando na entrada da garagem quando um filhote de urso preto, descrito pela família como tendo cerca de o dobro, né, do tamanho da cadela Bella, surge correndo em direção ao menino. Em reação imediata, a mistura de Husky avançou contra o animal, latiu de forma agressiva e o perseguiu para fora da propriedade. Durante a fuga, o urso chegou a colidir com um barco estacionado no local. Que cadela protetora, que bonitinha, né? Meu Deus, o vídeo tá aí nas redes sociais, deixa a gente até apreensiva. A gente tem criança mais ou menos nessa idade, o coração da gente vem na boca, né? Em entrevista à ABC News, Jeffrey Tazara contou que estava arrumando o carro quando percebeu que algo estava errado pelo comportamento da cadela. Era um latido feroz, diferente dos latidos, ganidos e uivos que ela costuma fazer. Bella alcançou o urso bem no meio da entrada da garagem e o mordeu na traseira. Depois, ele bateu no meu barco e fugiu pelos fundos da casa em direção à mata. Como recompensa, Bella ganhou um bife na noite seguinte e dias depois recebeu uma homenagem do deputado estadual Joey Canino e do senador estadual Stephen Ardern, que entregaram à cadela uma menção legislativa e petiscos. Em publicação nas redes sociais, Ardern escreveu: "Alguns heróis usam capas, outros têm quatro patas." Que lindo! Tem que reconhecer mesmo. Ah, é cachorro, tem que... É bicho, não precisa... Não, mas defendeu a criança, né? Foi lá e protegeu. Que cena linda, né? Que cena linda! Esse tipo de coisa a gente tem que contar, assim, aqui no programa, viu? É leveza, é proteção, é notícia bacana. Bora de música enquanto você tá tomando esse cafezinho com leite quentinho, totoso, enquanto você toma esse cafezinho sem açúcar, né? Pra ver se entra na dieta, nem que seja na base da força, pra no fim do ano entrar naquele biquininho. A gente dá sequência por aqui no Interligados com Turma do Pagode, pra você pagodear nessa sexta, cobertor de orelha.

0: Humanos, viu? Comigo, Gil Godoy, te fazendo companhia até logo mais, arrepiando o seu início de finalzaço de semana, chutando a boca da preguiça, o pau da barraca. Fechando com Belo, menina linda, pra todas as meninas lindas ligadinhas aqui no programa, e pra todos os marmanjos também aqui, sempre na escuta, eu volto já, não saia daí.
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5: 9:30.
0: Novo da Anitta tem forró, reggae, samba, bossa e até funk. Gente, tá bem, né? Bem mistureba. Anitta publicou vídeos comentando faixa a faixa de seu álbum novo, Equilíbrio Parte 2, que inclusive saiu ontem. O disco conta com 17 músicas e 13 participações especiais. As canções passam por forró, reggae, samba, bossa, pop e até funk. Quase todas são em português, é claro, né? Com exceção de Azul, uma versão em espanhol da música do Djavan. Que belíssimo, hein? Aí sim, hein? Pra você que tá curioso com relação às músicas, não vou te falar muito a respeito, só vou falar o nome das músicas. Você já sabe, tem também Sal Grosso, Não Me Cutuca, ao seu Valença, hein? Eu Não Sou Santa, feat com Mestrinho, Feitiço com Martinália, Ponta do Pé, Abre Caminho com Alexandre Carlos, tudo isso Sem Pressa com MC Tá, Deus Mãe com King Sands, Ogum Me Rodeia com Maria Bethânia e Letícia Fialho, Contemplação com o Grupo Ofá, Pra Você Gostar de Mim, Divino Sexual, Azul, Respira e Não Pira, Ok, Bro MCs e Cato Mirim. Aê, tá aí as músicas de Anitta. Tá vindo de conferir? Já tá aí, disponível nas plataformas de áudio. Perde tempo não, pra você que é fã da funkeira, dá uma conferida, tá? Quando isso, a gente continua a festa por aqui, a bagunça, o manicômio continua aberto e em pleno funcionamento. Bora continuar jogando pra cima o seu finalzaço de semana, nem que seja na base da música. Grupo Revelação.

0: você que tá curtindo sempre em volume máximo, muito obrigada pelo carinho da sua audiência. E você que curtiu o Sonsaço Design, Sidewise. Daqui a pouquinho eu tô de volta, viu, com o Jota Quest, Kylie Minogue, só pra contrariar. Em especial pra você que tá em Viçosa, ligadinha aqui no Interligados. Valeu, Thiago! 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Não!
1: Nove e quarenta e quatro. 9:44.
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0: todo mundo, se Wi-Fi. E nem é de internet que eu tô falando. Mais forte, bora, mano! Bora! 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
1: 10:03.
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1: 10:03.
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1: 10h22.
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0: 11:32.
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1: 10h42.
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2: 10:59.
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0: 11:06.
1: Uma pequena homenagem a uma grande referência para mim, Nando Reis.

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1: 11:16.
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3: 11:32.
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1: 11:47.
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1: 1:11.
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0: 1:47.
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0: Muito barulho, Jucinho!
1: Atitude 67 na área, hein?
2: 1:59 Radio.

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2: 2:07.

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2: 12:19.
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1: 3 e 5.

0: É Luiz Carlos Juliano. Bruno Marrone!
1: Parabéns a vocês, sucesso. Que Deus abençoe a todos vocês. Alô? Essa nova...

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1: 4 e 5.

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Onde estão aqueles que confiam no Senhor? Ergam as suas mãos, ergam, ergam. É tempo de você bater na porta que é o Senhor que abre. Porque porta que o homem abre, se ele quiser, ele fecha bem na sua cara. Mas a porta que Deus abre, não existe homem capaz de fechar. É tempo de você depender de Deus de verdade. 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
1: 4:24.
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1: 4:36.

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1: 4:49.
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1: 5 e 5.

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0: ruim.
1: Liga. 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
4: 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Bom dia, querido povo de Deus. Hoje é dia de São Tiago Apóstolo. Hoje, dia de São Cristóvão. Razão pelo qual, não só hoje, mas a semana inteira estamos pedindo, né? A travessia da vida, os motoristas, taxistas, caminhoneiros. Sempre bom rezar, viu, gente? Sabemos que as mortes são muitas no trânsito. Você sabe, todo dia nós temos esse encontro marcado. Vamos rezar? Em nome do Pai, do Filho e do Espírito Santo. Amém. Senhor Deus, somos peregrinos nesta terra. Caminhantes no itinerário da vida. Rumo ao encontro definitivo contigo. Senhor, que nos destes como exemplo São Cristóvão, que atravessou a correnteza furiosa de um rio com toda firmeza e segurança, carregando nos ombros o menino Jesus. Ó Deus, fazei que também nós, mesmo carregando as nossas cruzes, nossas dificuldades, mesmo com fardo pesado, consigamos com firmeza e segurança enfrentar corajosamente todas as correntezas, toda a tempestade, toda a tribulação. De modo particular, por intercessão de São Cristóvão, fazei com que saibamos valorizar a vida, sabendo conduzir os nossos veículos no trabalho, no lazer. Dai-nos, Senhor, acima de tudo, serenidade quando o trânsito estiver caótico. Tirai a agressividade nas palavras e nos gestos, que saibamos respeitar o direito dos outros. Senhor, afaste de nós o perigo de provocarmos acidente. Então, que saibamos respeitar as leis do trânsito, as placas, os sinais, as advertências. Senhor Deus, dai-nos paciência e serenidade, discernimento para respeitar o limite de velocidade. Afaste toda e qualquer bebida, embriaguez. Protegei-nos, Senhor, dos acidentes, do assalto, dos perigos. Senhor, por intercessão de São Cristóvão, no trabalho ou no lazer, abençoai-nos na condução dos nossos veículos e na condução de nossa vida. Amém. São Cristóvão, protegei-nos. São Cristóvão, guardai-nos. Bom dia a todos.

bem, senhoras e senhores, abrindo as porteiras por aqui para mais uma super edição do Vibe Sertaneja. Bora, galera do chapéu na cabeça, vivela, azeitona e embutida no pé, porque o Godoy tá na área, trazendo mais uma super edição desse programa que é 100% sertaneja, em especial pra galera do agro. Tudo bem com você? E aí, tudo certo? Bora começar o esquento do finalzaço de semana, só com as melhores, com as clássicas, com o sertanejo raiz, com o sertanejo universitário, com aquela que tem a cara do finalzaço de semana. Então, simbora, bora jogar pra cima sem mais delongas, é nessa zoeirinha, nessa pegada, nessa energia que a gente começa o Vibe Sertaneja, pedindo a sua participação pelo pedidomusical.com.br ou pelo arroba Ju Godoy Locutora. Simbora, Ana Castela, é que eu não te esqueci, o Vibe tá no ar.

0: Encerrando assim o primeiro bloco, né, do Vibe Sertanejo com Israel e Rodolfo. Voltinha pra você que tá sonhando com aquela voltinha que você vai dar logo mais com a galera, ou com aquele tesourinho, com aquele bonitão, logo mais, hein? Aproveita!
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Pereira, que se declarou a Vitória Miranda em Jericoacoara após reconciliação. Gente, esse Luan Pereira, coitado, alguém precisa ajudar esse moço. Ele não bate muito bem das ideias, tadinho, né? Eu tô zoando.

palavra aqui, mas é a realidade, né? O cantor Luan Pereira publicou registros de uma viagem a Jericoacoara, no Ceará, ao lado da noiva. Voltou a ser noiva também. A influenciadora Vitória Miranda, após o casal reatar o relacionamento. A reconciliação foi confirmada pela assessoria de imprensa do artista, a revista Quem, na última terça. Na publicação realizada em suas redes sociais, o cantor escreveu uma declaração para Vitória e respondeu aos comentários negativos sobre a volta do casal. Você é o amor da minha vida e para minha vida, e nada e nem ninguém vai me fazer pensar o contrário, afirmou Luan. Nessa semana, né, Luan? Pode ser que semana que vem você já tenha mudado de ideia. Porque vai dormir abraçado com amor, dizendo que ama, no dia seguinte fala que eu não te amo mais. Não dá pra entender. O artista também abordou as opiniões do público sobre o retorno do noivado. E com todo respeito, que se lasque o que o povo chato que fala demais vai falar. Isso diz mais sobre vocês do que sobre a gente. Sem dúvida, vocês aí que tem que saber, né, lidar com a situação de ah, hoje eu te amo, amanhã eu não te amo mais. Então, se porventura acontecer de novo, que a Vitória não jogue no ventilador e expõe esse tipo de situação, né, esse tipo de declaração do cara, esse tipo, essa intimidade do casal na internet, que a galera vai falar, a galera vai apontar, afinal de contas é uma pessoa pública, é uma celebridade, é um cantor sertanejo famoso, então a galera comenta, gente, se não quer que comente, não exponha na internet. O fim do noivado havia sido anunciado no início de julho. Na ocasião, Vitória Miranda explicou que a decisão da separação havia partido do cantor, ressaltando que um relacionamento depende do empenho e respeito mútuo de duas pessoas. Agora os dois estão aí juntos novamente. Torcemos para que dê certo, mas esperamos que pode acabar a qualquer momento. Pronto, falei. Ah, meu Deus do céu, para você que não, né, não sabe se fica atrás da moita, se sai da moita, se come a moita, se compra a bicicleta, né? Tá na hora de você se decidir, meu filho, porque a vida é um sopro, quando você assusta, ela já foi. Dando sequência por aqui no Vibe Sertaneja, Lauana Prado, ela que tá prestes a ter neném e tudo mais, já tem notícia dela. Olha, amor, diga para mim, solidão, e Jean Giovanni fazendo

vibe sertaneja, tomando um chimarrão, tomando um cafezão, tomando uma breja. É, beleza, já pode estar cedo, produção. Encerramos esse bloco com Zeneto e Cristiano Horóscopo. Fica aí que eu volto já, tá? Eu vou pegar, sabe o que pra beber? Um cafezinho.

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1: Bom dia, hoje é sábado, dia 25 de julho. Evangelho de hoje, Mateus capítulo 20, versículos 20 a 28. Naquele tempo, a mãe dos filhos de Zebedeu aproximou-se de Jesus com seus filhos e ajoelhou-se com a intenção de fazer um pedido. Jesus perguntou: "O que tu queres?" Ela respondeu: "Manda que estes meus dois filhos se sentem no teu reino, um à tua direita e outro à tua esquerda." Jesus então respondeu-lhes: "Não sabeis o que estáis pedindo. Por acaso podeis beber o cálice que eu vou beber?" Eles responderam: "Podemos." Então Jesus lhes disse: "De fato, vós bebereis meu cálice, mas não depende de mim conceder o lugar à minha direita ou à minha esquerda. Meu Pai é quem dará esses lugares àqueles para os quais ele os preparou." Quando os outros 10 discípulos ouviram isso, ficaram irritados contra os dois irmãos. Jesus, porém, chamou-os e disse: "Vós sabeis que o chefe das nações tem poder sobre elas e os grandes as oprimem. Entre vós não deverá ser assim. Quem quiser tornar-se grande, torne-se vosso servidor. Quem quiser ser o primeiro, seja vosso servo. Pois o Filho do Homem não veio para ser servido, mas para servir e dar a sua vida como resgate em favor de muitos." Hoje a igreja comemora a festa de São Tiago, um dos apóstolos de Jesus. Irmão de João, foi um dos primeiros a ser chamado por Jesus. A mãe que se aproximou até Jesus queria o melhor para seus filhos, como todas as mães pedem, e pais querem sempre o melhor para seus filhos. Às vezes ficamos pedindo

0: indo rezando a Deus, mas sabemos o que Deus pode providenciar as nossas vidas. Por isso peçamos a Deus a graça necessária, pois Ele sabe o que é melhor para seus filhos. Cristo nos convida a não buscarmos ser pessoas interesseiras, mas pessoas que estão servindo a comunidade por amor e principalmente pelo serviço, pelo agradecimento a Deus por tantas graças que Ele nos concede. Por isso, façamos a vontade de Deus, ajudemos em nossas comunidades, ajudemos o próximo, sem querer nada em troca, pois o que recebemos de graça, devemos retribuir ao Criador com a mesma atitude. Portanto, nos coloquemos a serviço, como um dom recebido de Deus. Bom dia a todos e que Deus abençoe seu dia.
1: Seis e trinta e um.

vésperas de dar à luz, de quebrar o pote, como dizem por aí, né? Lauana Prado mostra treino na academia. Coragem, viu, gente? Coragem. Não é que estiver puxando aqui esse ferro lá, o neném nasceu. A mãe tá on e não para. A reta final da gestação de Lauana Prado tem sido agitada no melhor dos sentidos. Após realizar uma cerimônia de casamento e oficializar o relacionamento com Tati Dias, né? Também no civil, a cantora mostrou que ainda está em dia com os treinos. No início da tarde do último domingo, a mãe de Dom compartilhou um vídeo em que aparece fazendo exercícios. Pois é, que bonitinha. Na noite do último sábado, Tati mostrou que já tem tudo encaminhado para quando chegar o momento de ir rumo à maternidade. A influenciadora postou uma foto dos preparativos para o bebê. Que bonitinho, né? Pra você que não sabe, elas casaram no civil, né? Com roupinhas bem simples, inclusive. Lauana Prado estava de tênis, calça legging, uma blusa creme. Pois é, quase um mês depois, né? Após o festão de casamento à beira-mar, chiquetosas, né? No litoral paulista, Lauana e Tati voltaram a trocar alianças, mas dessa vez perante a lei. Também foi no domingo, viu? Elas postaram os melhores momentos da celebração junto das testemunhas e do juiz de paz que conduziu o processo. Confira tudo nas redes sociais. Em breve, Dom estará, né? No meio aí da família, no colinho de Lauana Prado e Tati Dias. Não vai demorar, escreve o que eu tô falando. Não vai demorar. Confira o momento aí nas redes sociais do casório, né? No casório, no civil. Enquanto isso, a gente segue por aqui trazendo música boa nesse inicinho de finalzato de semana, espantando o desânimo, espantando o mau humor, com a melhor sequência sertaneja do seu rádio, Luan Santana, Estranho com Rick Martin.

uma porteira por aqui com o Danilo e Davi. Não mexe nas minhas gavetas. Se mexer, prende o dedo e dá um BO depois. Um problema. Se eu fosse você, não mexi em gaveta nenhuma. Meu filho, tome vergonha na sua cara.

último de hoje por aqui, falando de Bruno, da dupla com o Marrone. Ele se assustou com o efeito especial durante o show e foi muito engraçado, divertido. O vídeo tá rolando nas redes sociais, tá? Durante um show da dupla Bruno e Marrone, o cantor Bruno levou um grande susto quando um canhão de papel picado explodiu inesperadamente em seu rosto. O incidente ocorreu enquanto a dupla se apresentava para o público. O momento pegou todos de surpresa, incluindo os próprios artistas, que geralmente estão cientes, né, dos efeitos planejados para suas apresentações. A reação imediata de Bruno foi gritar: "Ai, pai, para!" demonstrando claramente sua insatisfação com o ocorrido. A situação gerou comentários sobre a possibilidade de um efeito ter sido acionado antes do tempo previsto ou sem aviso prévio aos cantores. Em shows, né, desse porte, é comum que os artistas sejam informados sobre cada detalhe técnico antecipadamente para evitar surpresas como essa. Apesar do contratempo e da expressão visivelmente descontente de Bruno, após o susto, a apresentação continuou normalmente. Não houve informações adicionais sobre possíveis consequências internas na equipe responsável pela execução dos efeitos especiais durante o evento. Ai, que susto! Confira aí nas redes sociais o vídeo que, claro, já tá mais do que viralizado. Enquanto isso, a gente se joga no último bloco. Luan Pereira, um homem confuso que não sabe se fica noivo hoje ou se amanhã tá separado. Depois do rodeio com Ana Castela.

0: ao final de mais uma super edição do Vibe Sertaneja com Fiorello. O que é que tem? O que é que tem? A porteira tá sendo fechada, a última por aqui, viu? Tô passando o cadeado e retorno no próximo Vibe Sertaneja, agradecendo aí todos os cowboys, todas as cowgirls que ficaram com o Jogodói hoje. Aquele beijo estalado, bom finalzaço de semana!
1: Seis e 59. Seis e 59.
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0: para você. Seja muito bem-vindo, seja muito bem-vinda sempre. Claro, aqui nas redes ZYD 735, operando em 104,5, 9 FM, a mais ouvida, a mais curtida, a mais potente do Planalto Norte Catarinense e Sul do Paraná. Manhã de sabadão, dia 25 de julho, ano 2026, termômetros marcam nesse momento aqui no luxuoso Castelinho da Comunicação, 12 graus aí de temperatura, 96% umidade relativa do ar, vento de 2 km por hora. Hoje é o dia que o sol deve aparecer entre nuvens e as máximas que devem se aproximar de 20 graus. Hoje dia nada mais nada menos, dia do motorista, dia do escritor, dia do colono e também dia de São Cristóvão. 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Não perca a hora, 7h05. Você que está se ajeitando aí para mais um dia de trabalho. Você que já está aí no seu trampo, bom trabalho para você, bom sabadão. Você que está largando o trampo aí, bom descanso. Você que está levando a Nova de carona. Prazerzão, sempre inenarrável poder estar junto com você aqui na 104,5. A mais potente do Planalto Norte. 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Estou te esperando no WhatsApp da Nova. Quem tá feliz, grita.
1: 77.
0: Lauana Prado dando o tom inicial da programação.
2: Fechar os olhos.

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1: 7:13.
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2: É o Momento Sertanejo com Bruno e Marrone, Parede de Vidro. 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
1: Sete e 17.
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1: 7h21.

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1: Estamos apresentando o Momento Sertanejo, oferecimento sempre de AGM Peças e Lubrificantes e Senac Rio Negro. Vamos lá pro WhatsApp da Nova no 3642-3955. Não perca a hora. 7:25 aqui na Nova. 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

0: Bom dia, Thiago, sou o José Alberto Seminário, me coloca no sorteio.
1: Tamo junto, meu queridaço.
2: O Flávio Schwentner ligado na Nova desde as 5 da manhã. Bom, Piazinho. Samoeda, ouvi Amorim. É, Deus abençoe a todos. Valeu, garoto. Tá no sorteio aí também. Maurício Ribeiro ligado na rádio todos os dias. Valeu, Piazinho. Abraço. Seja bem-vindo aí também no Som da Nova. Aline Marques e Souza, bairro Vila Ivete. Com a gente também, confirmando aí a sintonia. Tudo de bom. Oi, Neuza. Tudo bem? Tá ligada com a gente aí também no Som da Nova. O Marcelo de Souza Franco, né, Marcelão? Tá ligado com a gente aí também, 104,5. Tudo de bom. Cleonice de Oliveira Alves, confirmando sintonia também. Tiagão, hoje acordei com a cama molhada. Achei que era uma goteira, mas nem choveu a noite, né? Acho que esqueci da fralda. Credo. Credo, Nhonho. Bicho, velho, pelo jeito mijou na cama. Sem vergonha.
3: Bom dia, Tiago Escrença, Claristeu Veiga. Manda um alô pra Tundonópolis, pra quem tiver nas cutas, pra todos meus colegas.
2: Querido.
3: Que Deus abençoe o dia de vocês, o sábado abençoado por Deus. Que Deus dê muita saúde, tudo de bom pra vocês. Um grande abraço, tchau.
2: Obrigado, senhor Esteu. O dia só começa depois dele. Tudo bom, meu queridão, sempre. Deus abençoe. Bom dia, Tiagão. Ótimo, abençoado sabadão a todos, especial os heróis da estrada. É, os motoristas, né? Hoje é dia. E pra comemorar o dia de hoje, né? Dia do motorista, dia de São Cristóvão, dia do colono. R$200 em combustível. Bonito.
4: Bom dia, Tiagão. Bom dia, vamos trabalhar. Eu quero participar. Me coloque nesse sorteio. Meu nome é Gilmar Carvalho. Vamos dar o trabalho.
2: Vamos trampar. Quem diz que o trabalho dignifica o homem. Ótimo trabalho a todos. Andréia, oi Andréia, nome completo aí, tá bom? A Rita de Cássia, Correia da Silva, bom dia, Tiago, ótimo sábado, valeu, obrigado para você também. Adilson José Sauer aí no Som da Nova, tudo de bom. SOS é top, hein? Também Gobinho, de pé na patrola, bicho velho, levando a nova de carona. Foi buscar o Chopp Brasser lá com o Renanzeira, ganhador da promoção de ontem. Ah, bicho velho. Que nem diz, né, Binho, na busca da tal sorte. Meus amigos lá no Mercado MF, meu compadre Wagner, Moacir, Neguinha. Todo mundo aí, né, compadre? Ligado na Nova. 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E é bonito.
5: E aí, Thiago? Bom, é o João. Me coloque nesse sorteio da convívio, hein? Beleza, Piazinho? E apareça no barracão tomar um cafezinho com nós lá.
2: Aí, ó.
5: Valeu, tio, bom dia.
2: Obrigado, amigo João, lá do barracão do Vande. Saudade dessa piazada aí. Chegava lá pra prosear com os piá lá. A prosa que era pra ser 10 minutos, nós ficávamos uma hora conversando. Piazada, gente boa demais, né? O Bernardir Correia Marques, que era ganhar um duzentão aí, R$200 combustível da Rádio Nova Era e Convive Veículos. Duzentote. Escarcule, Piazinho. É encher o tanque da nave e dar um perdido no final de semana. Vanessa Zamboni, obrigada por fazer nossos dias mais felizes. Estou na escuta. Um abençoado sábado para você e para todos. Obrigado, Vanessa. Obrigado por nos aturar aqui na Nova, querida. O Felipe Paz Liqui com a gente aí também, né? Bom dia, amigo. Abraço para minha esposa e família, o Sérgio Schwentner. Valeu, Sérgio. Abraço para vocês aí, meu garoto. Bom dia, Tiagão. Como tá, meu amigo? Bom. Tamo aí matando ao pé do braseiro. Vai, cortina. Valeu, Dinho. Geraldo Dutt Filho, Odinho da Arbia.

0: Maria. Achei aí, ó. Estamos mateando o pé do braseiro, cortina. Aí que eu me refiro, minha velho. Me refiro. Alô, Maurício, tá ligadão aí com a gente também no Som da Nova. Grande abraço, meu garoto.
1: Bom dia, Thiago Skrensky. Aqui é o Wilson Lila.
0: Ô, Wilson.
1: Da Restinga, eu quero. Área VIP. Eu quero a área VIP, né? Eu quero ganhar o prêmio, né? O duzentão em Gazosa.
0: Na Carcule. Coisa boa,
1: e
0: né?
1: Quero mandar um tapinha pro Adilson Lila e pro Nilson Lila, meus irmãos. Eles moram longe, não dá pra nós conversar. Mas tá bom, e pra tudo a primaiada aí.
0: Valeu.
1: E tudo de bom.
0: Irmão Wilson, velho. Pessoal da Restinga aí. Então, o coragem vai estralando na nova. Ângela Reicher, confirmando sintonia. Beijo, obrigado. Beijo pra você também. Seja bem-vinda aqui no Som da

0: O Ever Tertuliano tá com a gente aí também no Som da Nova. Bom garotinho. Adriana dos Santos de Miranda, Fernanda Correia Marques com a gente também aí no Som da Nova, seja bem-vinda. Olá, Kira Ubrich, confirmando a audiência. Abasteceu o barco e se tacar lá pro Cailé pegar uns lambari. Aí que eu me refiro. Encheu o tanque do barco, velho. Se sumir, né, Polaqueira? Voltar só domingo de tarde com um cara de cachorro que caiu na mudança. Confirmando a audiência. Coloca no sorteio 200 pila aí, Tiagão. É Romilda Anitta dos Santos. Romilda. A nossa eterna Rodo Faxinal. José Luiz Grem, tá ligadão com a gente também. Romilda Moreira, por aqui confirmando a sintonia. Edivelto Fernandes, valeu garoto, abraço. Tiagão, tranquilo? Quem? Ô Miguel, o bairro Arto. Ampia, velho. A Jaqueline Signorelli, né, Jaqueline, participando com a gente aí também. Aqui na promoção, R$200 da Convive Veículos. R$200 de combustível. O João Teixeira de Rio Negro, Deus abençoe a todos. A Jucimara Condelache com a gente aí também no Som da Nova, seja bem-vinda. Meu craque!
1: Bom dia, Tiagão. Aqui é o Risadinha, te escutando cedo aqui já, essa voz infeliz tua. Bom dia, meu craque, ótimo sábado aí a vocês aí, tudo.
0: Meu,
1: um abraço.
0: Meu queridaço Risadinha. Meu camisa 10 e capitão na minha equipe, bicho velho. Tá ligadão aí cedo já no Som da Nova. Esse joga fácil, né, Risadinha? Bom final de semana, hein, meu queridaço? Saudade de você, seu bucho, velho. Meu Deus, ó quem tá aqui. Achei que tinha morrido esse homem, meu Deus do céu. Meu Deus do céu, apareceu ele. Mas olha, rapaz.
2: Bom dia, meu amigo Thiago Skransky. Um
0: abraço pra todos da rádio.
2: Um abraço pro amigo aí.
0: Tô sumido.
2: Tamo aí.
0: Tem vergonha.
2: Na patrola. Ouvindo a programação do amigo aí, beleza?
0: Beleza.
2: Se der aí pra dar os parabéns aí pro Coelho ali.
0: Ah.
2: Fomos num torneio de truco, chave de 8. E, primeiro, pode ter outros campeões, mas nós fomos primeiro.
0: Ah,
2: eu
0: é?
2: E o taxista, amigo meu, parceirão, amigo, irmão. O José, o famoso Saracura.
0: Tenta louco.
2: Nós fomos no torneio, mas. Tamo lá. Beleza, meu amigo? Um abraço.
0: Valeu, Marquinhos.
2: Tchau, obrigado. E como disse, vai Corinthians.
0: Vai Corinthians. Só você, bicho velho. Grande Marquinho, esse parceiro demais aí, né? Marquinho do Corre do aplicativo, né, Marquinho? Não sei qual que é o aplicativo que o Marquinho tá atendendo aí, pra não falar o nome errado. Mas é um dos motor aí também. Abraço, meu queridão. Seja bem-vindo aí na nova. A Elair de Lima também tá ligada aí com a gente. Seja bem-vinda, né? O Nelson de Carvalho, o Vulgo Aranha. Você, como é que você tá, bicho velho? Aranha, coisa da nossa saudosa Maria Isabel Felizbina da Maia, que hoje mora no céu, né? Eita! Marquinho na Mobile Drive, grande Marquinho, pessoal da Mobile Drive aí. Sucesso sempre pros amigos aí, tá bom? Tamo junto! Outro figuraça, nosso ouvinte das antigas, tá aqui também, ó. Deixa eu ver.
3: Então vamos escutar com o Rony o Rádio Alegria.
0: Credo, mandou errado aqui. Credo. Marquinho, ele tá cantando pra todo mundo. Hoje ele cantou até pra rádio errada hoje. O Niltinho, né, quer dizer. Tá, Niltinho? Vamos escutar com alegria o Rádio Alegria. Rádio Alegria, sai vendo, pai. Que veia de folia aqui. É o grupo Chamamento aqui na Nova. Esse Nirtinho de contar, velho. Vai ver a hora que eu bater com um gato morto e você. Vai ver, tia velha.

0: É o grupo Chamamento aqui na Nova, o Frio da Serra. Até quando neva é bonita, não é?
1: Ui!
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0: 7:42, notas de falecimento, a funerária em vida, comunica o falecimento de Azenilda Pauli Marquati, ocorrido ontem com 80 anos, está sendo velada na Capela de Rio Negro, seu sepultamento se dará hoje às 16h, para o cemitério de Rio Negro. Funerária em vida comunicou com pesar o falecimento de Azenilda Pauli Marquati, a mesma era mais conhecida por Dona Zenilda. Mais uma nota de falecimento, a funerária em vida comunicou o falecimento de Idelfonso Ferreira Valente, ocorrido ontem com 86 anos. Está sendo velado na Capela de Mafra. Seu sepultamento se dará hoje às 10 horas para o cemitério de Mafra. Funerária em vida comunicou com pesar o falecimento de Idelfonso Ferreira Valente. Mais uma nota de falecimento, a funerária em vida comunica o falecimento de Teresa Mazurek Pope, ocorrido ontem com 67 anos. Está sendo velada na Capela de Rio Negro. Seu sepultamento se dará hoje às 15h30 para o cemitério de Rio Negro. Funerária em vida comunicou com pesar o falecimento de Teresa Mazurek Pope. A mesma era funcionária pública aposentada de Mafra.
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4: 7:46.
0: Fernando e Sorocaba na Nova.
1: É terapia.
0: Praticando aquela terapinga.
1: Ui.

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3: 7h56.
0: Como diz meu amigo Binga, vamos se botandinho lá no Watts da Nova. No 36423955. E hoje é o seguinte. Ó, tem recadão do Adilson aqui, ó. Bom dia, garganta de ouro. O Adilson da Convive Veículos. 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Ana Rubiane Andrade, sempre com a gente aqui no Som da Nova, seja sempre bem-vinda. Sônia Faustino, tudo bem? Diz ela esperando para tomar uma gelada. Eita, final de semana é uma bênção, né, querida? Andréia Schumacher Franco, também aqui no Som da Nova, seja bem-vinda. A Lucimere Nitschwentner, sempre com a gente também, tudo de bom. Obrigado pela companhia também, tá bom?
4: Bom dia, Tiago, tudo bom? Como é que tá por aí? Peço para oferecer o programa de hoje para toda a turma de Mapa Rio Negro. E para mim, que estou em casa, tomando um chimarrão desde as 6 horas da manhã, e curtindo a nova era FM. E para todos os Carvalhos, valeu. É o Júlio Carvalho do Embuial. Um abraço, Thiago.
0: Um abraço.
4: Tudo de bom para vocês aí.
0: Obrigado, Júlio. Para vocês também, meu garoto. Seja bem-vindo aí no Som da Nova. Bom dia, aqui é o Maurílio Veiga, levando a nova de carona pela City. Coloque no sorteio aí do duzentão a nova, a melhor de Rio Mafra. FM! Seja bem-vindo aí, Tia Velho.
5: Bom dia, Thiago, tudo bem?
0: Oi, dona Castorina.
5: Eu quero participar do sorteio.
0: Quanto tempo?
5: Manda aí o programa para a turma do Skinaburg. Tudo de bom pra você.
0: Obrigado, dona
5: Castorina. Bom final de semana.
0: Beijo.
5: Deus te abençoe sempre.
0: Amém.
5: Beijos.
0: Um beijo carinhoso pra vocês aí no Esquina Pizza Board. Tá bom, dona Castorina? Seja sempre bem-vinda aqui na Nova. Eita, dona Castorina. A Ana por aqui também, né? Confirmando sintonia. Tudo bom. Tamo junto. Foi lindo. Cante, Niltinho. Cante, mas cante certo agora, senão vou ter... Pregar a mão na tua orelha, rapaz.
2: A nova era no sábado não tem graça não, se não tiver nosso amigo Tiagão. Então vamos escutar essa rádio que está em primeiro lugar. Então venha todos participar. Tiagão, estamos aqui a te escutar.
0: É nóis, Niltinho, meu queridaço, tamo junto. Adorei essa música. O Niltinho ficou no lugar do nosso ouvinte das antigas, se chamava Juvenal, né? O Juvenal vivia com as rimas bem loucas. Niltinho, velho.
3: Bom dia, Tiago.
0: Falar a palavra algum tempinho como na orelha.
3: Eu não tô nem indo coisa. Mas e o meu amigo Panqueca ontem lá me deu dó, rapaz.
0: Rapaz.
3: Vamos ter que fazer umas vaquinhas aí. Pra fazer uma operação naquele pescoço dentro. Puta merda. Tá igual aquelas garrafinhas de caracu.
0: Capaz.
3: Ele ia dar sinal de copo, estufava o pescoço.
0: Louco. O bicho dava sinal de copa, estufava o pescoço, carcolha. Se carcolha, a situação do piaco é que não tá. Como diz a Vonira, tem que fazer uma imperação nele.
6: Fala, Tiagão, bom dia. Tiaguinho confirmando a audiência, hein? Já dá os parabéns aí pra todos os motoristas aí, que Deus de São Cristóvão protejam sempre nas viajadas, hein? Positiva.
0: Amém.
6: Não só os motoristas de caminhão, mas todos os motoristas, que Deus abençoe cada um aí, beleza?
0: Beleza.
6: E já dá um buzinaço pra pesada da ração e do grupo GPS. E um buzinaço pra todos os motoristas aí, pouquinho. Já dá um tapa nos piá aí do posto M7, já abasteceu o cargueiro agora aí. Estão escutando a nova aí. Deu um tapa nesses piá aí, esses aí. Gosta de segurar na mangueira aí pra abastecer. Já dá um tapa aí no pesado. Foi tio, Tiagão. Quem não gostou, que me procure.
0: Gostou, que me procure. Os amigos do posto M7 aí, pesado, que tá no trampo, né? Sempre ligados aí também no som da nova. Valeu, Tiaguinho. Deus abençoe. Tiazinho, velho.
7: Bom dia, Tiago Josimar dos Santos aqui. Estamos participando do programa aí. Um abraço para todos os motoristas, que é o dia deles e que leva esse transporte no Brasil e no mundo. Um abração para eles e para todos que estão na escuta. Valeu.
0: Eu, caralho. Vamos, Bará.
8: Bom dia, Thiago. Área VIP. Como estão vocês aí na rádio? Tudo bom? Tudo na Santa Paz? Deus abençoe vocês aí.
0: Amém.
8: Abençoe cada um de nós, né?
0: Uhum.
8: Deus abençoe sua família também.
0: Amém.
8: E tudo de bom. Abraços.
0: Abraço.
8: Me coloca no sorteio também.
0: Claro, Jussara, minha querida. Tão distante. Tá participando aqui do som da nova aí, tá bom, queridona? Tudo de bom.
9: Fala, meu amigo Tiagão, bom dia pra você, bom dia pra todos os ouvintes.
0: Ô, Carlos.
9: Hoje participando aí, Carlos Eduardo Oliveira Santos, participando do sorteio. Tiagão, nem sempre consigo participar mandando áudio, mensagem, mas sempre na escuta ligadão na Nova FM. Um abraço. Me coloca no sorteio do Zantote aí.
0: Claro.
9: Já fiz um fretinho de cedo, precisava abastecer a viatura.
0: Hoje R$200 da Convive Veículos hoje, né? Presentaço aí pros motoristas, em homenagem ao dia dos motoristas, homenagem ao dia do colono também, né? Um presente importante aí da Convive Veículos para todos os nossos ouvintes, da mais que poderosa. Paulo Giovanni Bauer, ligado na melhor da região, seja bem-vindo, Piazinho. Bom dia, te rasgo, que é que ninguém rasga nada, rapaz. Estamos atrás de você, galerinha da Vila Formosa, o Elias Souza. Ô, Elias. Aço. O Adirval Moreira do São Lourenço. Tá ligadão aí também. Tudo de bom, seja bem-vindo.
10: Dia, Thiago, tudo bem? Hoje eu quero que você coloque meu nome no sorteio. Quero ganhar.
0: É.
10: Uma ótima final de semana para você, a todos os ouvintes do seu programa.
11: Obrigado.
10: E você deve estar feliz, né?
11: É.
10: Corinthians ganhou.
11: Carcule.
10: E um grande abraço a todos os motoristas que hoje é seu dia, que transportam todos os produtos desse país. Grande abraço, meu amigo corintiano.
0: Obrigado, Adelci. Um abraço para você também, para a família aí, tá bom, querida? Seja bem-vinda sempre também aqui no Som da Nova. Tiagão, abençoado sábado. Parabéns a todos os motoristas e agricultores. Sem eles, o nosso... Para! Jailson Siqueira, valeu, Jailson. A Suzana Kohler também, né, Suzana? Tá ligadona aí também no Som da Nova. Obrigado pela companhia, seja bem-vinda. Denise também por aqui, né, Denise de Lima. Cristiane Sabatki, seja bem-vinda também do Som da Nova. Obrigado pela companhia. O monstro sagrado da música sertaneja, Rio Mafrense.
12: Fala, Tiagão, bom dia. César Bueno, lá na voz. Manda aquele abraço para você, para todos os ouvintes.
13: Um presente.
12: Um bom final de semana a todos aí. Estamos aqui.
13: Para todos os nossos ouvintes.
12: Começando o trabalho aqui. Escutando a nova. Abraço, meu guri.
0: Valeu, Cezão. Cezão Bueno, que sempre rola também aí no Som da Nova. Esse talento da música sertaneja Rio Mafrense. Valeu, Cezão. Abraço, meu garoto. Final de semana. Cleide Marquardt, por aqui também no Som da Nova. É, coloca no sorteio do Zentão o Jefferson Alvarenga de São Lourenço. Claro, Piazinho, tá participando. Bom dia, Thiago, me põe no sorteio, quero ganhar esse duzentão, já que é em dinheiro. Eu ganho, passo na loja, pego o duzentão, encosto aí na rádio e nós torramos juntos esse duzentote. É o Emerson, me largue, me põe, me coloque no sorteio. Tá bom, filho. Ah, mas isso aqui é rapidinho. Você veja, saindo aqui da rádio, tem um bar, tem mais um. Ah, nós já fazemos uma via sacra, já moemos esse duzentão. Moemos.
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0: Momento Sertanejo que volta amanhã, a partir daí... Amanhã não, amanhã é domingo. Opa, calma. Momento Sertanejo volta na segunda-feira. Você veja, o Tiagão quer trabalhar amanhã, já domingo de novo, né? Mas olha, que homem! Momento Sertanejo volta na segunda-feira, tá bom, gente? A partir das 7 horas da manhã. 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Daqui a pouquinho tem Sábado Total aqui na Nova. Continue participando com a gente, né? No 36423955. Lembrando que hoje nós vamos sortear o presente da Convive Veículos em homenagem ao colono, homenagem aos motoristas, R$200 para você em combustível, né? Mas a Convive Veículos vai dar esse R$200 em dinheiro para você, ou seja, né? O duzentão é seu. Bom, participe com a gente aí, 36423955, mensagem de voz, queremos ouvir você, mensagem de texto para quem quiser, mas é importante você participar. Sempre é importante também salientar, né, que a pessoa que ganha, a nossa equipe que aqui é da produção da Nova, informa através do WhatsApp, beleza? A gente vai informar quando a gente for fazer o sorteio também. E lembrando, né, gente, que também é humanamente impossível nós atender todas as mensagens, né? Então, a gente já de forma antecipada, que tem muita gente que encontra a gente às vezes na rua. Tiagão, mandei mensagem, você não leu, não abre minhas mensagens, não lê o meu recado, mas realmente, gente, não tem como, né? Mas você é o nosso convidado, participe, porque você está aqui na promoção da Nova, tá bom? Largue lá sua voz, participe com a gente, seja bem-vindo aqui na Nova, porque a nova era é feita para vocês, tá bom? Eu volto já com o Sábado Total.
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5: 8:15.
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0: Piata na área, o Piata Impossível. 13 graus de temperatura nesse momento aqui no Castelinho da Comunicação. Lembrando que hoje, dia 25 de julho, ano 2026. Hoje, dia do motorista, dia do escritor, dia do colono e também dia de São Cristóvão. Que São Cristóvão abençoe sempre todos os motoristas. Vamos lá, iniciando o Sabadão Total aqui na Nova. 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Área VIP, e manda a sua participação aqui, 36423955. Nosso sabadão agradável juntos, aqui no Som da Mais Que Poderosa. Até o meio-dia.
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0: Henrique Diego na Nova.

0: Henrique Diego na nova, Canudinho.
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4: No Sábado Total da Nova, Matheus e Cauã com Simone Mendes. O meu silêncio.

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1: Que linda!
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0: Mariana e Maraísa, prazer por prazer, loucura demais. Volto já.
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2: 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Tá bom? Oi, Rafa Crassota, como é que tamo? Um abraço pra vocês e bom final de semana, meu amigo Márcio Pepe. Tudo de bom? Bom dia, Thiago, quanto tempo? Manda aquela chicotada. O Paulão, já um bom final de semana. Ô, Carol, como é que vocês estão aí? Bom final de semana. Obrigado pela sintonia aqui no Som da Nova aí, tá bom, minha amiga? Tudo de bom? Abraço para os amigos aí da Oliveira Filtros. Ô, seu Oliveira, como é que tá o senhor aí? Os amigos Oliveira Filtros, nossos parceiraços aqui também no Som da Nova, né? Estão participando aí com a gente. Grande abraço, bom final de semana.
3: É bonito.
2: O Rodrigo Frogel, tá ligadão com a gente aí também. Grande abraço. Obrigado pela companhia, seja bem-vindo. Bom dia, Thiago. Manda alô pro Mercado Francis, Bairro Alto. Principalmente para as meninas da Panificadora. A Esli Luco Amorim. Valeu, um beijo pra vocês aí, tá bom? Bom trabalho, obrigado pela companhia, principalmente pra mulherada aí da Panificadora. Beijo! Beijo pra você! O José de Onil Martins Júnior, tá ligadão aí também na 104,5, tudo de bom? Bom dia, Thiago, mandar um alô pra nós aqui do Mercado Francis, Bairro Alto. Pra Bel e pra Nega também, a Maria Isabel Martins Moreira, valeu. Um abração pra vocês mais uma vez aí. Que Deus abençoe sempre. Meu zagueiro.
4: Bom dia, meu amigo Thiago Skensky. Atacante da quarta das estrelas, como que você tá, meu amigo?
2: Meia cancha.
4: Um ótimo sabatão abençoado pra você aí, que Deus te abençoe. E tamo junto. Que Deus abençoe sempre, irmão.
2: Obrigado,
4: um abraço só pra aquela galera lá da quarta show lá. E se possível, toque uma bem no capricho pra nós. Beleza? Abração aí. Vamos que vamos.
2: Valeu, miga. Meu zagueiro aí da quarta das estrelas. Pareça, né, tia velho? Só tá empurrando o boné nós, geralmente, né? Abraço, meu queridão.
5: Bom dia, Thiago.
2: Bom dia.
5: Aqui é o Mário. Manda um alô aí pra dona Nelci levantar, que o café já tá na mesa.
2: Vamos, dona Nelci.
5: E me põe no sorteio aí. Beleza, guri?
2: Beleza, Mário.
5: Um abraço. Todo dia estamos escutando a Nova Era.
2: Aí,
5: essa
2: ó,
5: baita rádio aí. Obrigado.
2: Valeu, Mário. Seja bem-vindo. Abraço pra você e pra Nelci aí também. É, o Mário deixou o cafezinho pronto pra Nelci já. Tem que agradar a patroa, né, Mário? Eu sempre falo, tem que agradar a quem manda, né? Tudo bom, meu queridão? Seja bem-vindo.
6: Bom dia, Tiagão. Aqui é o Silvio. Queria participar do sorteio. Tudo de bom pra vocês aí.
2: Obrigado, Silvio. Tudo de bom pra vocês aí também. Sejam bem-vindos aí no Som da Nova.
7: Bom dia, Tiagão. Manda um abraço aí, cara. todos os motoristas, os colonos da nossa cidade.
2: Motorista, você vai ver.
7: Todo o Brasil aí, um abraço pra toda a galera que tá curtindo a nova. Quero ganhar esse duzentão aí pra nós curtir esse final de semana. Um abraço aí ao Jaison do Imbuyal.
2: Valeu, Jaison. Um abraço pra vocês aí também. Bom finalzão de semana pros amigos do Imbuyal aí, tá bom, Piazinho? 10 rádio ligado, 30 na. Tudo é bom.
8: Área VIP, eu quero. Ô, Thiagão, Maurício aqui, me põe esse sorteio pra ganhar esse duzentão. Pra nós sair rodando aí pela cidade. Valeu, tchau e obrigado.
2: Ganhar esse duzentão aí, quero sair hoje e voltar só amanhã de tarde. Um cara de cachorro que caiu da mudança.
9: Bom dia, Thiago. Tudo bem? Oi. Eu sou a Juscelia Aparecida Lourenço. Quero participar do sorteio da gasolina aí, né? É. Vamos interagir, vamos brincar.
2: Vamos.
9: E manda um abraço aí para todos os meus colegas de trabalho, do Belmiro Vite, do Campo do Gado. Deus abençoe a todos os ouvintes. Grande abraço para você aí.
2: Obrigado, Juscelia. Para vocês também, né? Vamos interagir, que nem diz ela. Vamos loquear. Vamos ficar bem louco nessa programação, né, Juscelia? Um abraço pra vocês aí, tá bom?
10: Bom dia, Tiagão, beleza? Aqui é o Rubiano Raul, aqui da Barra Grande, Rio Negro.
2: Ô, Rubiano.
10: Show de programa. Feliz dia dos motoristas e dos colonos. Um grande abraço pra todos nós. E coloca no sorteio também.
2: Claro, tá participando aí o pessoal da Barra Grande. Barra Grande é o reduto dos Correia de Freitas. Você dá um espirro na Barra Grande lá, né? Faz um... É só Correia de Freitas falando saúde. Tudo é bom, hein, Tiazinho? Tamo junto. E misturado.
11: E aí, Thiago Skrensk, que eu vi o Sulila esquecer meu irmão André, que tá de aniversário.
2: É.
11: Parabéns pra ele. Tudo de bom.
2: Parabéns pro André e felicidades. Um abraço também de toda a turma aqui da... Deus abençoe, Tiazinho.
12: Fala, compadre. Ei, amigo velho. Estamos aí na escuta, na melhor sintonia da região, 104.5, Porto Resmon. Beleza? Ei, eu quero. Põe meu nome no sorteio aí da Convive Veículos.
2: Isso.
12: Beleza, compadre?
2: Beleza, compadre.
12: Tchau, obrigado. Tamo aí na escuta até umas horas.
2: Vai.
12: Até meio-dia, tamo aí. Bem louco.
2: Vai.
12: Beleza? Fico com Deus. Manda um abraço aqui pro Ricardo, que ele ficou sentido. Você mandou um alô pra ele.
2: Ô, Ricardo.
12: Beleza, compadre?
2: Ô, compadre. Só do Mercado MF, hein? Ô, Ricardo. Esquenta a cabeça. Um abraço pra você, Piazinho. Um abraço não pra você hoje, um beijo, Ricardo, pra você. Bom? Queridão.
13: Bom dia, nossa querida área VIP. Bom dia, Thiago Skrenk. Que Deus abençoe seu dia, dia de sua família. Amém. E que nos dê um abençoado sábado. E coloca meu nome no sorteio desse duzentão aí, que eu quero fazer o churrasco amanhã. Janete Carvalho da Silva. Um abração a todos.
2: Obrigado, Janete. Um abraço carinhoso para vocês aí também. Tá bom, querido?
14: Tiagão, bom dia. Área VIP. Tiagão, manda um abraço para nós, que deve lá Ivete. Tiagão, manda um abraço para quem tá na escuta. Para vocês da Nova, para minha esposa Marli. Para os Gomes lá do Jardim América, Tiagão. Fui, cê vemos por aí. Põe eu nesse sorteio, homem. Nunca ganho nada. Tá louco com esse Thiago. Deus o livre. Fui, Thiagão, cê vemos por aí. Abraço aí, meu jovem.
2: Cê vemos, bicho velho. Cê vemos, Anirdo. Tudo é bom. Um abraço para os Gomes aí, o pessoal do Jardim América. A audiência tá bem forte aí na Nova no Jardim América, né? Impressionante a Nova no Jardim América.
14: Bom dia, Thiago. Tamo ligadinho na Nova Era aí, coloca eu no sorteio aí, Ulisses Positiva, abraço.
2: Abraço, meu queridão, pra vocês aí também, tudo é bom. Bom dia, Thiago, sua bênção, Deus te abençoe, filho. Onde está indo, Jackson? Tá com a foto cortando o tapetão preto aí, ó. Partiu pro mundo. Será que tinha entrega mesmo ou quis dar um migué na mãezinha? Ah, não sei.
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1: É, e o Sábado Total com Paralamas Sucesso com Deja Van, uma brasileira para matar a saudade. 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
8: 9:12.
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0: Muito bem, vamos juntos, vamos aqui na Nova em 104,5 para todo o Planalto Norte Catarinense, para todo o sul do Paraná. 13 graus de temperatura nesse momento aqui no Castelinho da Comunicação, nesse sabadão, dia 25 de julho, ano 2026. Lembrando que hoje, dia do motorista, dia do escritor, dia do colono e também dia de São Cristóvão. Que São Cristóvão abençoe todos os motoristas. 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
1: 9h14.
0: Gustavo Toledo e Gabriel na Nova. Além da vida, tô bebendo demais e caminhonete branca. 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
2: Muito bem, 9:37. 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
2: 9:40, notas de falecimento. Funerária em vida comunica o falecimento de Tereza Mazurek Pope, ocorrido ontem com 67 anos. Está sendo velada na Capela de Rio Negro. Seu sepultamento se dará hoje às 15:30 PM para o cemitério de Rio Negro. Funerária em vida comunicou com pesar o falecimento de Tereza Mazurek Pope. A mesma era funcionária pública aposentada de Mafra. Mais uma nota de falecimento, a funerária em vida comunica o falecimento de Idelfonso Ferreira Valente, ocorrido ontem com 86 anos. Está sendo velado na capela de Mafra. Seu sepultamento se dará amanhã às 10 horas para o cemitério de Mafra. Funerária em vida comunicou com pesar o falecimento de Idelfonso Ferreira Valente. Mais uma nota de falecimento, a funerária em vida comunica o falecimento de Azenilda Pauli Marquardt, ocorrido ontem com 80 anos. Está sendo velada na capela de Rio Negro. Seu sepultamento se dará hoje às 16h para o cemitério de Rio Negro. Funerária em vida comunicou com pesar o falecimento de Azenilda Pauli Marquardt, a mesma era mais conhecida por Dona Zenilda.

0: Muito bem, agora são 9:42. 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
0: 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Gente, hoje no Pílulas da Nova, nada mais, nada menos que...
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1: 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Daqui a pouquinho tem a sua participação bombando no WhatsApp da Nova. 104.555.
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1: Deixa eu me largando ali no Whats da Nova, na velocidade do rádio, no 36423955, manhã de sabadão, 25 de julho, nós juntos aqui na mais que poderosa.
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1: Eu particularmente adoro.
7: Bom dia, Tiago, tudo bem?
1: Oi.
7: Área VIP.
1: Oi.
7: Gostaria de participar do sorteio de R$200. Sou a Graça Aparecida Equio. Que Deus te abençoe sempre.
1: Amém, Graça, todos nós, né? Lembrando que hoje nós estamos com a Convive Veículos hoje, em homenagem ao dia do colono, ao dia do motorista, sorteando para você R$200 hoje. Aí é bonito.
8: 3 dias para poder.
1: Aí é lindo.
9: Área VIP, bom dia, Tiagão. Aqui é o Yuri Daniel de Andrade, da Vila Nova. Mandei um abraço para todos os ouvintes, para minha família e para você. E mando um feliz dia do caminhoneiro e do colono. Um abraço.
1: Aquele buzinaço rolou aí. Tudo bem, filho? Um abraço para vocês aí, bom final de semana, tá bom? Obrigado pela sintonia também, sempre com a gente aqui no som da Mais Que Poderosa.
10: Bom dia, quero participar do sorteio da Área VIP, quero mandar também os meus parabéns para todos os motoristas, também para os colonos, né, que são dia deles, e sem eles não chegava comida em nossa mesa.
1: Exato.
10: E a Ângela, Ângela de Campo Alegre, Ângela Schitzbeck-Wiske de Campo Alegre.
1: Ô Ângela, pessoal de Campo Alegre, sejam bem-vindos também aqui no Som da Nova. Obrigado pela sua participação aí, tá bom? Seja bem-vinda sempre na Nova.
2: Bom dia, Thiago. Tudo bem? Manda uma louca pro nós do bairro Alto.
1: É, do telefone.
2: Ali do Rossi Rocha de Ville. Me põe no sorteio dos R$200 aí. Tá bom, Thiago? Um abraço pra você. Fique com Deus. Que Deus te abençoe. Seu locutor maravilhoso.
1: Amém.
2: Um locutor que é mil aí na rádio.
1: Opa.
2: Sem você, o povo não é nada.
1: É nada.
2: Só traz alegria pra... pra... os lares, né?
1: Tá bom, senhor.
2: Um abraço, Thiago.
1: Um abraço.
2: Tudo bom.
1: Obrigado, minha querida.
2: Deus abençoe você e tua família.
1: Amém, todos nós. Obrigado pela sintonia aqui no Som da Nova. Vocês abraçam a Nova e a Nova abraça você. Aí que é bonito.
11: Bom dia, Thiagão. Tudo tranquilo?
1: Checo.
11: Queria mandar um tiro de 12 lá pro Fernando, lá na Ilmar, lá na KF, lá.
1: É.
11: KF oficina deles lá.
1: Aí.
11: Tá bom? Estão trabalhando hoje, apesar lá.
1: Pois é.
11: E dizer que show de bola ontem, o teu herdeiro na rádio lá, cantando. Criança é tudo de bom nessa vida, né, Thiago?
1: É bom.
11: A alegria demais, da né? gente, né? São a criançada. Né? Tá bom?
1: É bom?
11: Que Deus
1: demais,
11: abençoe.
1: Né?
11: Ótimo final de semana pra todo mundo aí.
1: Não, valeu, Thiago. Um abraço pro Fernandão, pessoal da KF, Autorrepara aí, tá né? Ai, anda. Tiazinho vai entrou de férias. Pai, quando eu vou na rádio? E as férias dele tá vencendo, começa, volta pra escola semana que vem. Ah, ontem ele tinha que vir na rádio, não ia dar um troço no piaca. Daí ele vem aqui na rádio, a Elisa agrada, o Mica agrada ele, né? Os locutores aqui agradam ele. Daí ele não quer ir embora. Pensa num figuraça, bicho velho.
12: Bom dia, Thiago. E aí, aqui é o Joel.
1: Hoje.
12: Milk.
1: Querido.
12: Coloca no sorteio aí da área VIP.
1: É.
12: R$200 aí.
1: É.
12: Um abraço pra você, um ótimo final de semana.
1: Obrigado. Você também, Joel. Nosso ouvindo das antigas, né, Joel? Abraço, meu garoto. Já bem-vindo aí no som poderoso da nova aí. Vamos que é velho. Tudo é bom?
13: Bom dia, negão. Como é que é, tá?
1: Caramba.
13: Nós estamos indo pra cidade, hein?
1: É.
13: Nós estamos na escuta, ligada, na melhor da cidade.
1: Tamo junto.
13: O locutor Thiagão.
1: Aí.
13: Coloca nós no sorteio, bicho, velho. Positivo, amigão.
1: Grande, Carvalhão.
13: Manda parabéns pra nós e todos os motora, né? E dos motoristas, dos colonos, né?
1: É.
13: Os nossos colonos aqui. Que produz o nosso alimento do dia a dia.
1: É.
13: Positivo, amigão. Coloca uma música top.
1: Grande Carvalhão. Um abraço pros motora, pros colono, né? Não fosse essa rapaziada, ainda tá morto, que nem diz, né? Abraço, meu queridão. Família Carvalho, família Niote. Pessoal sempre na escuta. Arlene Apscheid, com a gente também aí no Som da Nova. Bom dia, Thiago. Rose Andrade, abraço pra nós. Eu, minha amiga Neguinha, estamos na escuta dela. Seja bem-vinda, Rose. Obrigado pela sintonia também aí, tá bom?
14: Bom dia, Thiago. Coloca meu nome no sorteio do 200, Lorenzo Jesus.
1: Lorenzo Jesus. Tudo bom, meu querido?
15: Bom dia, Thiago. Tudo bem por aí?
1: Bem.
15: Área VIP, queria participar do sorteio. Aqui é Célia Regina Ecchio.
1: Célia, abençoada. Bom, querida?
16: Bom dia, Thiago. Feliz sábado pra vocês.
1: Obrigado.
16: E eu quero participar do sorteio de R$200. Aqui é Ediete dos Santos. Obrigado.
1: De nada, como é que tá o meu querido contador de histórias? Bom dia aqui, Ivanilde. Põe no sorteio. Ivanilde, nome completo aí, tá bom? Jennifer Catilene Rodrigues, com a gente também aí no Som da Nova, seja bem-vinda. Bom dia, Thiago, tudo bem? Feliz dia dos motoristas e colonos. A Daniela de Freitas participando com a gente aí também, da Daniela. Seja bem-vinda também na Nova. A Dinacir de Fátima Costa, também tá ligada aqui em 104,5. Tudo de bom, obrigado pela companhia, tamo junto.
17: Bom dia, Thiago.
1: E
17: a Sandra Martins de Vila das Flores. Coloca meu nome no sorteio. Uma abração para todos vocês. Ele não vai era em bom fim de semana.
1: Obrigado.
17: Aria VIP. Bom dia, Thiago. Coloca meu nome no sorteio. É Sandra Martins da Vila das Flores. Um abração para todos vocês. Ele não vai era em bom fim de semana.
1: Obrigado. Que nem diz um feliz sábado para todos nós, né, querida? Cleverson Plautz, com a gente aí também, grande abraço. Bom dia, Thiago, tudo bem? Estamos curtindo a melhor rádio. Eu e meu esposo Casca. Valeu, Sandra. Estão participando com a gente aí também, sejam bem-vindos. Aqui a Mary Terezinha Cadena. Grande abraço a todos que estão na escuta, participando com a gente também. Coloca no sorteio Christian Carla Signorelli Kulatsky. Ô, Carla, tudo bem? Um abraço pra vocês aí, bom finalzão de semana, tá bom? Obrigado pela sintonia também aqui no Som da Nova. Tudo de bom. É, Leonete Castro, com a gente confirmando sintonia aí também. Obrigado pela companhia.
18: Bom dia, Tiagão. Vamos que vamos, mais um sabadão, né? Tem meio-dia nas entregas aí.
1: Cabeça hoje.
18: Daqui a pouco vou estar passando na frente da mais ouvida Nova Era FM de Mafra, com o comando do nosso Tiagão aí.
1: Aí, ó.
18: Manda um abraço para as meninas da loja Arco-Íris, né? A Ângela e a Maria. E hoje tô sozinho aí nas entregas, mas vamos que vamos, não desanimamos.
1: Não.
18: E coloca eu no sorteio aí também.
1: Claro.
18: Olha a VIP aí.
1: Claro.
18: Então já dá pra nós tomar uma cerveja e fazer uma carne, né, Tiagão?
1: Ô, bicho velho.
18: Valeu, um abraço, Tiagão. Ele é o Bueno.
1: Ô, Piarrei, grande abraço. Ah, duzentão, nós já fazemos fumaciar, que nem diz a churrasqueira, que faz tempo que não vem uma carne, minha churrasqueira. Marcela Bicesque da Silva, seja bem-vinda também com a gente aí no Som da Nova. Obrigado pela sintonia, tá bom? Tudo de bom.
19: Oi, Tiago, seu amigo, contador de piada, graças a bom Deus, tá melhorando, devagarzinho tá melhorando.
1: É.
19: Ele manda um abraço pra vocês todos da rádio.
1: Obrigado, seu João, um abraço carinhoso pro seu João aí, o nosso ouvinte histórico, contador de piada, né, seu João? Até hoje o pessoal lembra daquela do rapaz que morreu e foi pro céu lá, seu João. Aquela do Adão. Até hoje o pessoal pede aquela piada do Adão na rádio. Bom dia, Thiago, gaúcho da churrascaria Boareto. Coloque no sorteio aí, ô gaúcho. Como é que tamo aí, bicho velho? Vamos? Abraço pra vocês aí, tudo de bom. Muito bem, vamos nessa, 10 horas e 6 minutinhos. A hora passa, a hora voa. E que nem diz aquela das antigas, a poupança bombeirindos continua numa boa, né? Quem mais aqui, ó? Andréia Cardoso do bairro Jardim Moinho, tá ligada com a gente aí no Som da Nova. Tiagão Pinte, Henrique Juliano, tinha uma saudade. Geiso Madeira de Rio Negro, boa, piazinho. Essa é um espetáculo, né? Mais um pano de intervalo. Vamos.
20: Tiagão, aqui é o Márcio Pedro Pachola, né? No Recanto do Acordeon, dos Pachola, sempre na sintonia do amigo aí. Um sabadão bem alegre, animado a todos aí. Tá bom? E vamos que acordeon na Pachola aí, meu parceiro, velho. Parabéns pela programação.
1: Eita! Márcio Pedro Pachola, o homem da musicalidade. Tudo é bom aí, bicho, velho. Obrigado pela sintonia com a gente sempre aí. Esse é fera demais, né?
21: Área VIP. Tiago, me coloca aí no sorteio. Meu nome é Augusto Veja, Lino Rosco. Vai que vamos ganhar.
1: Vai que vai ganhar. Boa sorte. Bom dia, Tiago. Parabéns a todos os motoristas e colonos. Joseli Bacum, tudo bem, Joseli? Elas, aplicativo aí de motoristas, essa mulherada competente aí, um beijo pra vocês, tá bom? Vamos nessa, daqui a pouquinho tem a sua hora aqui na Nova. Segue a programação.
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1: Volto já.
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9: 10h13.
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1: Muito bem, o prazer é sempre inenarrável poder estar junto com você na manhã desse sabadão, dia 25 de julho, ano 2026. Termômetros marcando 14 graus. Nesse momento, aqui no Castelinho da Comunicação. Hoje, dia do motorista, dia do escritor, dia do colono e também dia de São Cristóvão. 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
9: 10h15.
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11: Pra ver se o nome dele ainda tá na bio. É que eu tô louco pra mandar mensagem.

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1: 10 e 18.
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1: Hoje com Village People. Jonathan, cadê você?

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1: É no Pílulas da Nova, Village People, Macho Man. 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
4: 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Bom dia, Thiago. Aqui é a linda Síria e o marido na escuta da programação. Ótimo dia pra vocês. Deus abençoe sempre. Valeu, linda. Um abração pra você e pro maridão aí também, tá bom? Tudo de bom. João Fernandes de São Lourenço, também tá ligadona aí no Som da Nova. Sandy Silva por aqui também, Marli Kickler sempre com a gente, né, Marli Silva. Bom dia, feliz dia dos motoristas, todos os motoras, clientes e amigos do Sobradinho Lavação. Edenilson Langoski, tá ligadão aí também, tudo é bom. Bom dia, amigo Tiagão, tá com saudades do Simba. Bom, forte abraço, ô meu amigo, seu Sidral. Então, rapaz, cheguei em casa ontem, o Billy tava com um ciúme ontem, né, menino? É. Resenha na casa do Binga ontem, 113. O cachorro do Binga da Dona Lari lá não me deixava em paz, rapaz. Agora começou uma lambeção na minha perna lá. Cheguei em casa, o Billy tava revoltado, seu Sidral. Né, Billy? Venha. É. Tava ciumado, Billy, velho. Fabiana Silva, tá ligada com a gente aqui no Som da Nova. Seja muito bem-vinda. Bom dia, ótimo sábado a todos. Manda um abraço pros meus pais. A Sofia Schmidt. Valeu, Sofia. Bom sabadão pra vocês aí. Bom final de semana.
5: Bom dia, eu quero participar do sorteio, José Inácio Lido.
4: José, tudo bem, filho? Angela Maria Jungles, também aí no Som da Nova, seja bem-vinda, tudo de bom.
6: E aí, Tiagão, que mora no meu coração, é. Tudo bom? Coloca o meu nome aí no sorteio, meu nome é Ian Henrique dos Santos.
4: Ah, show de bola. Seja bem-vindo aí, tá bom? Bom dia, Thiago, Juliana Siqueira, meu maridão Fernando de São Lourenço, tamo na escuta da Nova, limpando a casa. Coloquei o maridão pra ajudar. Tá certo, Juliana, tá certo. E fácil ajudar mesmo. Certo. Leoni Vichinheski, da Vila Ivete, também no som poderoso aí da Nova, Márcio Pixos por aí com a gente. Alan Rodrigues, Jéssica Jungles, bom dia. João Paulo Chaves. Bom dia, Tiagão, um abraço pra minha esposa, aniversário é meu, mas quem está de parabéns é sempre ela. Do seu amor, Rafael Cimete. Ô, Rafa, tá de aniversário hoje, né, meu irmão? Parabéns, felicidade, tiazinho. Muitos anos de vida, que Deus abençoe, ilumine sempre e continue esse piá 100%, tá bom? Um abraço a toda a turma aqui também da Nova. Tudo bom, piazinho, meu goleiro? Pedro Teodoro, Isabelle Miguel, com a gente no Som da Nova.
7: Bom dia, Thiago. Tudo bem? Como é que vai você, meu lindo?
4: Tudo bem?
7: Dá um abraço pra nós aí, manda um abração pra nós. Estamos tomando chimarrão. Dá um abraço pra Eliette, pra Cássia, pro pessoal do chimarrão, pra Tereza.
4: É.
7: Tá? Estamos aqui, claro. Eu com meu irmão tomando um chimarrão, escutando a tua rádio aí. Beleza? Ó.
4: Obrigado, minha queridona. Um beijo pra vocês aí também, tá bom? Sabadão mais que abençoado aí. Aí é bonito.
8: Bom dia, Tiagão. Ótimo sábado pra você. Manda um abraço pra nós aqui, Pia. É o Ari da Volta Grande. Eu quero concorrer esse duzentão lá.
4: Aí, ó. É isso aí, o presentaço da Convive Veículos aí, né? Bombando, Pia Velho.
9: Bom dia, Tiagão. Tio José Schultz. Feliz sábado pra vocês aí. Me põe eu no sorteio. De hoje. Os vídeos da Chumps.
4: Obrigado. Joselim Moreira, França, com a gente também aí no Som da Nova. A Márcia, né, Márcia? Márcia Grosil mandou uma foto lá do painel do carro. Diz ela que o só tá no bafo, poçante. Mas aí, ó. Aqui é o Jones, tudo certo, Tiagão? Manda abraço para os meus filhos, Laís, o Matias e João André. Beijão para a esposa Fernanda aí também. Grande Jones! Abraço, meu queridão. Abraço para a família aí também, tá bom? Pessoal aí da Vila Ruth, povo maravilhoso. Abraço para vocês, Deus abençoe sempre. Essas músicas dão vontade aí no Carroça Velha. Né? É, né? Ó, eita coisa, né?
10: Bom dia, Tiago.
4: Bom dia.
10: Tudo tranquilo, Piazinho? Aqui é o Márcio Sukodoski, passando para te desejar aí a você e sua família aí um ótimo e abençoado dia, um ótimo e abençoado final de semana para todos, para todos da rádio aí também. E hoje, num dia especial também, vamos dar os parabéns a todos os motoristas aí, né?
4: Isso.
10: E principalmente também aos nossos colonos aí que trazem o sustento aí para nós na cidade, planta, colhe. E nós temos nossa alimentação, graças a Deus, aqui na cidade, né, Tiago? Então é assim, um parabéns a todos os colonos, a todos os motoristas e também manda um alô aí para os motora da educação. Dá um buzinaço pra essa galera e hoje estamos por casa aí curtindo desde cedo a melhor da região aí. E curtindo o melhor programa aí também, né?
4: Aí, ó.
10: Sempre levando alegria pra todos nós. Um abraço também pra meu filho Fernando e pra minha esposa Iracema. E tudo de bom pra todos. Que Deus abençoe os nossos colonos e Deus abençoe a todos nós sempre e os motoristas. Valeu, Tiago, um forte abraço, tudo de bom, Tiazinho. Tamo junto e não frouxemos nem no lançante.
4: Valeu, Márcio, abraço pra você e pra família sempre aí com a gente no Som da Nova. Seja bem-vindo aí, tá bom, minha velha? Tudo de bom. Alô, Marquinho Martins, como é que você tá, meu canhotinha de ouro? Foi no sorteio do Zentão pra poder trabalhar essa semana. Justo. Esqueça um pouco de trabalhar, Tia. Vamos jogar bola. Vale. Bom dia, Thiago. Ótimo dia pra você, Janete Morretes. Seja bem-vinda, Janete. Bom dia, Thiago. Ouvintes da Nova. Alô pra minha família aí do Zinho Turek. Ouvindo a rádio aqui no Rio Preto. Se preparando pra uma festa junina mais à noite. Com bom quentão pra esquentar. Bom sábado a todos. A Paola Turek dos Santos. Ô, pessoal do Rio Preto. Um abraço carinhoso pra vocês aí. Sejam bem-vindos e bem-vindas aqui no Som da Nova, né? A Serlene Rodrigues, a Vila Ivete, com a gente também aí do Som da Nova, tudo de bom. Bom dia, abominável homem de preto. Manda um beijo pra nós aí, Laís, estamos na escuta. Tudo bem, Laís? Bom dia, primeira vez participando, manda um beijo pro meu filho Brian, a Josiane Gonçalves. Tudo bem, Josiane? Seja bem-vinda aqui no Som da Nova. Bianca Yasmin da Silveira, com a gente também, obrigado pela companhia. Adilson Luiz Ribeiro, como é que você tá, bicho velho? Um abraço. A Evelyn de São Lourenço, com a gente também aí na 104,5. Tudo de bom.
11: Bom dia, Tiagão. Um sábado abençoado para você e para todos que estão na escuta. Parabéns pelo Dia dos Caminhoneiros aí.
4: Isso.
11: Que Deus abençoe cada um deles nesse mundão de Deus. E bora ser feliz.
4: Bora.
11: Me coloca no sorteio.
4: Bora ser feliz que hoje é sabadão. E que nem dizem Aqui a tristeza pula de alegria. Credo, isso. Credo. Credo. Fala, Tiagão, beleza? Sabadão é dia de Mirosmar aí na Nova. Larga uma das antigas do Zezé de Camargo pra nós. Dá vontade de ligar pra pessoa amada e pedir perdão por todo o erro que cometi. É, fazem as cacas depois com tudo arrependido, né? Daí o Tiagão aqui na Nova que tem que amenizar através das ondas do rádio. Quantos casamentos a gente recuperou, né? Quantos relacionamentos. Hoje eu vejo os casalzinhos de mão dada, só penso, estão aí por causa de mim, né? É. Sei.
12: Bom dia, Tiagão. Aqui é o Diego de Brundo, Campo do Gado, Rio Negro. Me coloca nesse sorteio aí, homem. Não, é que hoje brilha esse duzentinho pra nós fazer uma carne amanhã, né? Daquele jeitão.
4: Nem fale, rapaz.
12: Forte abraço aí, fera. Fique com Deus aí.
4: Amém.
12: Pra todos aí da rádio e pra todos os ouvintes.
4: Valeu, seja bem-vindo aí na Nova. Tamo junto. Tudo de bom, que nem diz, tudo de bom.
13: Fala aí, Tiagão, aqui é o Fábio Serralheiro, estamos aí ligados, sempre na escuta, meu jovenzinho. Foi lá no sorteio do Zé Antônio, lá que antes de mandar o áudio, nós já corrimos ali no mercado, nos dormimos, já torremos duzentão de carne. Passar amanhã, rapaz. Nossa parte nós ganhar, né, pra nós pagar, né?
4: Claro.
13: Endoremos ali já. Pensa os caboclos, né? Que vai ganhar já.
4: Ai, tem gente que já gastou o duzentão antes mesmo de saber se vai ganhar, né? Eita! O melhor do Brasil é o brasileiro, né? Ai, quanto tempo tem, gente? Só? Não, 30 segundos?
14: Bom dia, meu grande irmão Tiagão, e tá aqui na escuta, hein? Juntamente com a minha filha Isabela aí, escutando essa programação fera aí. Beleza, meu irmão? Se puder, coloca o nosso nome aí para o sorteio aí, beleza?
4: Claro.
14: Vamos ver se amanhã fizemos um torrado aí, né? Beleza? Um grande abraço e tudo de bom.
4: Você carcule, já estamos caminhando para o final do mês, né? Duzentinho na conta aí, presentão da Convive Veículos. Mas aí é justo, né, Itaqui? Que nem disse o nosso ouvinte agora há pouco, ele já gastou sem saber se ganhou o duzentão, né? Ai, ai, ai. Aí é bonito demais, né? É bonito demais, né?
15: É o Pereirinha Construções aí. Manda um abraço aí pra essa pedreirada aí no sabadão aí. É. Fazendo um servicinho em casa aí. A rotina de sempre. É nóis, hein? Com a benção de Deus.
4: Bem.
15: Tamo lutandinho dia a dia. É nóis aí. Apanhando o sorteio aí, Piazinho. Edenilson José Pereira. Valeu, forte abraço aí, Piazinho.
4: Valeu, Pereirinha. Abraço pra você, meu garoto. Tudo de bom. Mais uma aqui, ó. É, não estou conseguindo mandar áudio. Um abraço especial, carinhoso pro Cacá, que amanhã estará de aniversário. Deus lhe conceda muita saúde, alegria e bênçãos.
16: Tchau. Obrigado.
4: Ó, Suzy, ô Cacá. Amanhã vai estar colhendo mais uma mandioca no Jardim da Existência. Aí, tia véio. Parabéns. Desejar felicidades. Que Deus abençoe e ilumine sempre aí, tá bom, Cacá? Um abraço aí, Dan. Toda a nossa família. Um abraço também de toda a turma da Nova aí. Vamos, Jovem. É, me contaram que ontem Passarinho Verde me contou que o nosso rei do gesso, Cacá, ficou por casa. E a Suzy judiou do bicho velho, né? Botou pra trabalhar, né, Cacá? Ai, já, velho. Eita, como passa essa hora, hein? Eita vida. 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
3: 10 horas e 53 minutos, nota de falecimento. Funerária em vida comunica o falecimento de Tereza Mazurek Pope, ocorrido ontem com 67 anos. Está sendo velada na Capela de Rio Negro. Seu sepultamento se dará hoje às 15h30 para o cemitério de Rio Negro. Funerária em vida comunicou com pesar o falecimento de Tereza Mazurek Pope. A mesma era funcionária pública aposentada de Mafra. Mais uma nota de falecimento, funerária em vida, comunica o falecimento de Azenilda Pauli Marquarte, ocorrido ontem com 80 anos. Está sendo velada na Capela de Rio Negro. Seu sepultamento se dará hoje às 16h para o cemitério de Rio Negro. Funerária em vida comunicou com pesar o falecimento de Azenilda Pauli Marquarte. A mesma era mais conhecida por Dona Zenilda.
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0: É, e a sua hora que volta na segunda-feira, a partir das 10 horas da manhã, né, gente? 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Rapidinho pro nosso intervalo, daqui a pouquinho tem as mais pedidas do Área VIP da Nova e mais algumas participações, né, no WhatsApp da Nova, no 36423955. Lembrando que hoje nós estamos com a Convive Veículos e homenagem ao Dia do Motorista, o Dia do Colono, sorteando R$200 para você, presente da Rádio Nova Era e da Convive Veículos. Para participar é fácil, Área VIP é a palavra-chave, o WhatsApp da Nova, pro 36423955. Mensagem de voz, mensagem de texto. Daqui a pouquinho tem mais algumas participações aqui na Nova.
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7: 11:11.
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5: Muito bem, o prazerzão é sempre inenarrável poder estar junto com você na manhã desse sabadão, dia 25 de junho, ano 2026, termômetros marcando nesse momento 16 graus aí de temperatura no Castelinho da Comunicação. Hoje, dia do motorista, dia do colono, dia do escritor e também dia de São Cristóvão. 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Daqui a pouquinho a gente vai fazer o sorteio do presentão aí da Convive Veículos e Rádio Nova Era. Em homenagem ao dia do colono, homenagem ao dia do motorista, a gente vai sortear R$200 para você, duzentote, para você que participar com a gente, dá tempo ainda, né, gente? Importante sempre salientar, devido à grande audiência da Rádio Nova Era, que é uma rádio regional, uma rádio para todo o Planalto Norte Catarinense, para todo o sul do Paraná, é a maior potência do rádio. São muitas e muitas participações, né, que abraçam a gente na manhã desse sabadão. Então, humanamente possível a gente atender todo mundo, mandar todas as mensagens, nós teríamos que ficar aqui até uma meia-noite de hoje para nós atender esse povo aí, tá bom? Então tenha um pouquinho de paciência, mas participe. Quando vocês participam, o nosso sorteador reconhece a sua participação. Você está arriscado a ganhar hoje duzentote. Presentão aí da Convive Veículos e da Rádio Nova Era para você. Deixa eu mandar um abraço, meu amigo Cássio, ouvinte das antigas. Deu uma ligadinha para nós aí na rádio, conversamos um pouquinho. Abraço para você, meu queridão. Obrigado pela sintonia. Ele está com saudade. No sábado nós tinha as histórias do Rude. Várias histórias que nós contávamos pro ouvinte. Eu tenho uma aqui, ó, que você...
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5: Você falou, Cássio, tem uma história do Rude aqui que eu posso contar rapidinho antes do intervalo. O Rude, meu fiel escudeiro, trabalha comigo há 17 anos em minha profissão. E nós tivemos vários e vários momentos juntos, né, Rude? Eu sempre falo, e isso serve para você também, que quando a gente não conhece todo mundo, e a gente não conhece todo mundo, muitas vezes o silêncio é o melhor remédio. Estávamos em uma convenção importante e eu levei este meu fiel escudeiro junto, e entre as pessoas do nosso convívio que a gente não conhecia, chegou um rapaz bem apresentável para almoçar conosco. O rapaz apresentável devia ter entre 25 a 30 anos. E chegou junto com uma experiente senhora que eu chuto entre 75 e 80 anos. Eis que estávamos preparados para almoçar, a mesa era grande, tinha espaço, muita gente. Eis que chega o rapaz, e isso é história verídica, viu, gente? Isso não é piada, isso é verdade. Eis que chega o rapaz com a sua até então experiente senhora, e você só escuta aqueles barulhos de talheres, assim, as pessoas em silêncio, almoçando, até que ele, o Rude, vez de ficar quieto almoçando também e contemplar os barulhos dos talheres, porque as pessoas de extremamente educação, aquelas que comem em silêncio na hora do almoço, sem muita conversa, sem muita prosa, respeitando o momento sagrado, até porque é o momento do almoço. Eis que o Rude olha para esse jovem e fala: nossa, achei muito bonito, muito bonito você trazer a sua avó nessa convenção. Pense um rapaz que praticamente mudou de cor, mudou de tom, olhou bem sério para o Rude e disse: quem disse que ela é minha avó? Ela é minha esposa.
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0: Rudy, o pessoal tava com saudade das tuas histórias. E o que mais eu vejo no WhatsApp da Nova, escrito ali, ó, esse Rudy chega a feder de burro. Esse catinga, né, Rudy? 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
1: 11:21.
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13: Olá, gente, aqui é Marlon Moraes do Talagaço e nós também estamos no programa Área VIP com nosso amigo Tiagão.
0: Valeu, gurizada, tamo junto, sempre, sempre. Rapidinho pro WhatsApp da Nova, 36423955.
14: Oi, Tiago, me põe no sorteio da rádio. Ui. Meu nome é Analife Ciralucano.
0: Olha,
14: Área VIP.
15: Área VIP. Vamos pegar esse duzentão.
0: Isso, um beijo pra você, tá bom, Analívia? Seja bem-vinda aqui na Nova.
16: Se perdeu.
0: Sempre.
17: Bom dia, Thiago. Aqui é a Gilma Schaubauer do Campo da Lança.
0: Oi,
17: abençoado sábado para vocês aí.
0: Ia ser bom.
17: Queria mandar os parabéns para meu marido, Gilson Schaubauer, e minha neta, Brenda Emanuele Schaubauer, que estão de aniversário hoje.
0: Olha!
17: Me coloca no sorteio.
0: Parabéns pra dupla aí, né, Gilma? Deus abençoe, que bonito. O bolo mandou uma foto do bolo aqui. Eu esperava um pedaço desse bolo, na verdade, sabe? Mas parabéns, que Deus abençoe sempre. Muita felicidade, tá bom? Tudo é bom. Um abraço também de toda a turma aqui da Nova.
18: Ui, mano. Fala, meu brother Tiagão, como é que você tá? Mano. E aí, o que achou da Copa do Mundo?
0: É, vergonheira.
18: Gostou do resultado final? É, seleção brasileira, a gente já sabia desde o início que não ia a lugar nenhum, né?
0: Vergonha.
18: Com aquele bando de jogador mascarado que só pensa em patrocínio e chuteria cor-de-rosa,
0: vergonheira.
18: Né? Mas eu gostei, viu? Gostei, achei que a Espanha mereceu o título.
0: É.
18: A história do Yamine Lamal, maravilhosa, né?
0: Muito legal.
18: É, que a mãe dele atravessou o deserto, né, da Guiné, para chegar na Europa para dar condição pro filho.
0: Verdade.
18: E essa semana eu tava lendo e descobri do Cucurella, aquele jogador da Espanha que tem um cabelão grande. Você sabe por que ele tem aquele cabelo, Tiagão?
0: Sim.
18: O filho dele é autista.
0: Exato.
18: Então, para ele identificar o pai dele jogando em campo. Olha que coisa espetacular.

0: nosso sempre ouvinte Luiz Roberto. Colocou a rentina nas cordas e, no melhor sentido da palavra futebolística, empurrou o boné, né? E foi, se consagrou aí, pela segunda vez aí, campeã do mundo, a seleção da Espanha. Abraço, meu queridão. Seja bem-vindo sempre aí na Nova.
1: Bom dia, Thiago Abel. Cheguei de serviço agora. Quero, tô precisando desse 200 aí, cara. Coloca no sorteio aí. Um ótimo final de semana pra você e pra todos os ouvintes. Que Deus abençoe você sempre. Valeu, tudo de bom.
0: Amém, tamo junto. Fala, Thiagão. Um abraço, pessoal da Clínica Veterinária Radir Querubim. Foi no sorteio 200. Um grande abraço, bom final de semana e vai! Ô Magrinho, como é que você tá, meu queridaço? Torcedor corintiano sofredor, igual o Thiagão, e já sofreu, né, Bia? Perdoe. Abraço, meu queridão, para toda a equipe aí da Clínica Veterinária Radir Querubim, parceiraços aqui também da Rádio Nova Era, da Rede Nova de Comunicação. Tamo junto! Oi, Elza, Vini de Rio Negro, tá ligadora também aí na 104,5. Tudo de bom, obrigado pela sintonia também. Bom. Sábado 25 de julho, Senhor, obrigado por mais um dia que se inicia, pela saúde, pela proteção, por tudo aquilo que o Senhor tem preparado para mim. Coloca meu coração em tuas mãos e peço que o Senhor conduza minhas decisões com clareza e tranquilidade. Que eu tenha força, disposição e confiança para viver esse dia com propósito e gratidão. Com Deus à frente, tudo se encaixa e tudo acontece no tempo certo, e assim sigo acreditando que hoje será um dia abençoado. Parabéns a todos os motoristas, que São Cristóvão ilumina a todos. Um forte abraço a Simone, Aparecida da Costa. Ô Simone, beijo carinhoso, muita saúde pra você. Tá bom, minha querida? Seja bem-vinda aqui no Som da Nova sempre.
2: Área VIP. Bom dia, Thiago. Aqui é a Olga Marquezinhas, aqui da Vila das Flores. Quero participar do sorteio. Um bom fim de semana pra todos vocês aí da Nova Era.
0: Obrigado pra vocês também aí, tudo de bom. Adriane Krieger com a gente também no Som da Nova. Oi, Thiago. Alô pra turma do Radir aí, ó. Põe de sorteio. A Tati Toledo, tudo bem, Tati? Nome completo aí, tá bom? Sejam bem-vindos aqui na Nova. Marco Aurélio Wildner, tá ligadão aí também, obrigado pela companhia. Nós. Jaqueline de Lima, também tá ligadona com a gente, obrigado pela companhia. Bom dia, Thiago, tudo bem? Ligadinha na melhor da região. Roseli Berlanda Wolf, tudo bem, Roseli? Seja bem-vinda também na Mais Que Poderosa. Tiago, Sérgio Sérgio da Vida. Sérgio da Vida Sesc, tá certo isso? Ganha Suzentão, hein? Pão. Janete Souza Franco com a gente também aí no Som da Nova. O João de Lima tá participando também, né? Seja muito bem-vindo. Obrigado pela sintonia também aí, tá bom?
3: Bom, tranquilo, nos altos de Mafra, Marcos Grande, aqui em América, beleza?
0: Bom.
3: Comigo também, mais ou menos, tava escutando aí, ó, tua prosa aí, eu com a Digníssimo. Com nós também aconteceu a mesma coisa, só que foi um pouquinho diferente.
0: Conte.
3: Cheguei um final de semana a casa de um conhecido meu. Um colega meu de serviço, né? Daí. E aí desci, bati palma, ele saiu no portão, né? Daí nós proseando tudo. E a mulher ficou no carro, né?
0: Certo.
3: E ele falou, mas daí o apelido é Koala, né? Ele, ô Koala, manda tua filha descer do carro, sentar aqui na varanda. Eu disse, tio Pepe, que é o apelido dele. Eu disse, tio Pepe, ela não é minha filha, é minha esposa. Meu Deus do céu. Coitado do hominho aí, não sabendo que enfiava a cabeça. Aí nós dele ter partido a risada. Mas foi o dia pra tirar o sarro dele, tá? Beleza, piada? Tudo é bom, hein? Um abraço pra todo mundo aí. E na área VIP, me põe no sorteio do Zentote aí, beleza, Pia? Tudo bom, um abraço, fui!
0: Valeu, Marcão, um abraço, meu garoto! Obrigado pela sintonia, a gente aí também, tá bom? Ai, ai, cara, então eu tive uma... Deixa eu ver quem tem mais aqui, ó. Oi, Thiago! Coloca no sorteio Gabriela e Laís de Camargo, um abraço pro Benício. O Prof. Gabi, é isso? Você, mulher do céu, que bacana você aí, beijo pra vocês aí, tá bom? Bom fim de semana. Eu tive uma experiência dessa aí também num supermercado um dia, né? Fazia tempo que eu não via um chegado aí.

0: Também era mais velho, né? Se encontramos no corredor do Hortifruti. De repente ele veio com aquele piazinho, acho que tinha uns 3 aninhos, né? Falei, que legal! Tudo bem? Cumprimentei o piazinho assim, passeando com o vovô. Ele não é vovô, eu sou pai desse piá. Ele falou, então me desculpa. Falei, opa, então papai mais velho, isso aí é meu piá. Gravidei amanhã 3 anos atrás. Se tivesse um buraco no mercado, eu tinha me jogado uma dentro. Tinha feito um risco, aí, ó, que legal, que bonito teu. Que bonito, tá passeando com o vovô, não é, vovô? Sou pai desse. Condotto Company, com ela, patrão, tamo junto nas mais pedidas, área VIP, daqui a pouquinho a gente volta, e daqui a pouquinho também tem modão da nova, e hoje nada mais, nada menos, com o Milionário e José Rico, daqui a pouquinho eu conto qual música pra vocês aqui na nova. 104.555.
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12: 11h42.
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0: É um dos momentos mais esperados aqui do Som da Nova. Praticamente pra gente fechar nossa programação, né? Já é quase 15 aí pro meio-dia. E hoje no Modão da Nova, Os Gargantas de Ouro. Essa não tem quem não conheça.
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0: Milionário e José Rio. 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

0: Muito bem, as mais pedidas do Área VIP da Nova, oferecimento sempre da Odonto Company, a maior clínica odontológica do mundo, e El Patron, comida mexicana com ou sem pimenta, o nosso gosto é irresistível. Povo, eu vou rapidinho agora pro intervalo, na volta a gente vai anunciar o ganhador ou a ganhadora do presente da Rádio Nova Era e da Convive Veículos, R$200, em homenagem ao Dia do Colono e também do motorista, tá? Então ouça a programação até o final, a gente vai anunciar o ganhador ou a ganhadora e ainda vai enviar a mensagem através ali do WhatsApp da Nova, tá bom? Boa sorte a todos que participaram desta grande audiência dessa manhã, eu volto já.
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0: 11 horas e 51 minutos, nota de falecimento, funerário em vida. Comunica o falecimento de Idelfonso Ferreira Valente, ocorrido ontem com 86 anos. Está sendo velado na Capela de Mafra. Seu sepultamento se dará amanhã às 10 horas para o cemitério de Mafra. Funerário em vida comunicou com pesar o falecimento de Idelfonso Ferreira Valente.
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0: 11 horas e 53 minutos, notas de falecimento, funerário em vida. Comunica o falecimento de Azenilda Pauli Marquarte, ocorrido ontem com 80 anos. Está sendo velada na Capela de Rio Negro. Seu sepultamento se dará hoje às 4 da tarde para o cemitério de Rio Negro. Funerário em vida comunicou com pesar o falecimento de Azenilda Pauli Marquarte. A mesma era mais conhecida por Dona Zenilda. Mais uma nota de falecimento, a funerária em vida comunica o falecimento de Tereza Mazurek Pope, ocorrido ontem com 67 anos. Está sendo velada na Capela de Rio Negro.
9: Seu sepultamento se dará hoje às 15h30 para o cemitério de Rio Negro. Funerária em vida comunicou com pesar o falecimento de Tereza Mazurek Pope. A mesma era funcionária aposentada de Mafra.
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11: 11:55.
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9: Muito bem, 11:56 aqui no som bacana, poderoso e potente da Nova. Dentro de instantes, o nosso sorteio aqui, R$200 a Convive Veículos.
16: Oi, Thiago, coloca meu nome no sorteio. Isabelle Cassias.
17: Ei, claro. Thiago.
9: Beijo.
17: Me dá meu duzentão.
9: Beijo, minha querida.
18: Bom dia, Thiago, meu amigo. Aqui é a Isabel do Lajadinho da Boa Vista. Queria participar da área VIP, ganhar esse duzentão. Claro. Abraço.
9: Abraço pra vocês também. Tudo de bom, viu, querida?
19: Opa, opa, opa, opa! Bom dia!
9: Opa.
19: Meu povo de Mafra! É o Maguila do Butiá do Lajado, tchê!
9: Alô, Maguila!
19: Thiago?
9: Oi.
19: Thiago Inácio?
9: Inácio?
19: Me coloca no sorteio desse duzentão aí, cara. Bate, eu quero comer uma costela ali no caçarola.
9: Credo.
19: Aqui no interior, da pertinho aqui, tia.
9: Ô, Maguila, da hora que você tirou... Da hora que você tirou o Thiago Inácio, homem de Deus, agora... Me ajude.
20: Alô, Thiagão. A Lourdes quer falar com você aí.
9: Diga, Lourdes.
20: Nós estamos aqui no bar do Tito aí, aniversário do Bachá aí.
9: Ah, é?
20: É pra você vir tomar um gole aí. Rio Negro, Paraná aí, tá costelado aí. Tô fazendo aí.
9: Opa!
20: E o Tico mandou um abraço pra você aí.
9: Aí, ó, bar do Tico lá, Rio Negro, acostelada lá. Mas aí que eu me refiro. Aí até quero escutar de novo aqui pra ver se é verdade isso aí.
20: Nós estamos aqui no bar do Tito aí, aniversário do Bachá aí.
9: Ah, é?
20: É pra você vir tomar um gole aí. Rio Negro, Paraná aí, tá costelado aí. Estão fazendo aí.
9: Ah.
20: E o Tico mandou um abraço pra você aí.
9: Ô, Tico, então deixa eu terminar o programa, deixa eu sair daqui, que é lá no bar do Tico, lá na costelada. Hoje eu vou voltar só amanhã de tarde em casa e brabo ainda aqui. Mas aí que eu me refiro, né, Tiazada?
21: Bom dia, Tiagão, meu amigão.
9: Oi.
21: Me coloca no sorteio do duzentão.
9: Meu queridão.
21: Valeu, abraço, amigo.
9: Abraço.
21: Tudo de bom.
9: Eu também, Ed. Muito bem, faltando 2 minutos pro meio-dia.
0: Vamos fazer rufar os tambores. Boa sorte, né? Você que mandou a sua mensagem no 3642-3955, valendo R$200 da Conviveículos e Rádio 9 FM. Boa sorte pra você. Os tambores rufando e os números pipocando aqui na tela. Quem será que vai ser o contemplado e a contemplada? Final do telefone é o 9070. E quem levou R$200 da Convive Veículos foi o Alessandro Nemésio. Alessandro Nemésio, seu abençoado. Você acaba de ganhar aí R$200 da Convive Veículos em parceria aqui com a Rádio Nova Era. Tá bom, Alessandro? Nossa equipe já vai passar o seu nome lá pro pessoal da Convive e você vai poder passar lá, tirar 200 pila por nossa conta aí. Parabéns, Alessandro! Obrigado pela participação, garoto! Obrigado, meu povo lindo, maravilhoso, meu povo cheiroso, meu povo gostoso! Foi bom demais poder estar com vocês nessa manhã de sabadão, tá bom? Obrigado pelo carinho, pela sua companhia. Chegando às orações do meio-dia, daqui a pouquinho tem Emerson Souza no Sequência Hits e mais uma grande programação aqui da Nova. A gente se encontra na segunda-feira.
1: Agão, me empresta cenzão no Pix.
0: Como é que é?
1: Agão, me empresta cenzão no Pix.
0: Passe a chave que eu te empresto pra você. Eu empresto, Ed. Seu bêbado. A gente se encontra na segunda-feira, tá bom, gente? A partir das 7 horas da manhã. Se Deus quiser nos permitir para mais uma edição do Área VIP, tá bom? Foi bacana, foi legal, foi importante, foi demais poder estar junto com vocês nessa grande sintonia, nessa grande audiência. Se cuidem! Segunda-feira, às 7 da manhã, a gente se encontra aqui no Som da Nova. Você ligado nela, ela! Ligadaço em você! 40 anos no ar! Bom final de semana e até segunda-feira. Tchau!

0: Querido irmão, querida irmã, Rádio 20, a minha saudação em Cristo Jesus. Aqui é o Padre Everton. Eu quero convidar você que nos acompanha nesse momento para fazermos juntos a oração do Ângelus, nos colocando em oração e no meio desse dia, pedir assim que a intercessão de Nossa Senhora e a graça de seu Filho Jesus Cristo nos ilumine, nos acompanhe em nossa jornada. E que o Senhor Deus Todo-Poderoso, por intercessão de sua Mãe Santíssima, a Virgem Maria, vos abençoe, vos guarde, vos dê a sua paz, vos dê a saúde do corpo e da alma. Deus vos abençoe em nome do Pai, e do Filho e do Espírito Santo. Amém.
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2: Meio-dia e quatro.
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15: E aí, tudo bem? Tudo certo? Tudo legal pra você? A partir de agora tem o Melhor da Nova no seu rádio. Emerson Souza chegando por aqui, isso mesmo. É sempre uma alegria estar junto com você. E vamos juntos, né? Até às 5 da tarde, nesse sabadão. Quero você participando com a gente, interagindo, mandando seu abraço, seu recado, seu alô, fazendo parte da nossa programação, viu? Vem pra cá, vem pra Nova FM, o Melhor da Nova tá começando.
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15: De ex pra ex, Alexandre Pires e Lauana Prado. Bom sábado, bom final de semana.
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0: A nova toca que você gosta, Zé Felipe, Se Não Tivesse Ido, meio dia 14.
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0: intervalo, a gente volta já, segura aí.
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0: É isso aí, o nosso melhor da Nova nesse sabadão, 25 de julho. Deixa eu mandar hoje um parabéns especial pra Jana. Isso mesmo, a minha comadre Jana, que tá de aniversário. Alô, Janaína, 20, parabéns. Pra Janaína Gonçalves Vitch, parabéns, saúde, paz, alegria, felicidades. Que Papai do Céu te abençoe muito nessa data especial. Aproveite cada segundo do seu dia, que seja um dia muito especial, tá? Um abraço muito grande, toda a nossa família. Ela que é esposa do meu compadre Vitinho, mãe do Júnior, mãe da Júlia, mãe do Dudu. E tá apagando velhinhas hoje. Que seja um sábado muito especial, parabéns, felicidades, tudo de bom. Por aqui no Melhor da Nova, seguimos em frente, trazendo para vocês muita música boa, muito recado e a sua participação.

0: 3645-3955. Boa tarde, Emerson. Manda um abraço pra Grazi Grem e Carlos Gonçalves. E pra você, em especial, Mara Carvalho. Obrigado pela companhia. Quem mais tá aqui? Boa tarde, amigo. Bom final de semana. Quem tá mandando um recado? O Sérgio. Obrigado pela companhia, Sérgio. Boa tarde, quero ouvir música da Britney Spears e Madonna. Mas quem que tá pedindo? Coloca o nome aí. Oi, manda alusão pras cozinheiras da Kikilos, comida maravilhosa. Quem tá mandando é Elaine Nardi. Agora tem Pílulas.
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0: Village People,

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Ordinary, nova versão aqui no nosso Melhor da Nova pra você, meio-dia e 38. Bom almoço.

0: Irmão da Lua, amigo das estrelas. Meio-dia 42, Zezé de Camargo no melhor.
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0: Nova toca o que você gosta. A maior saudade, Henrique Juliano, aqui no nosso Melhor da Nova, que volta já.
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0: Meio-dia 45.
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7: Meio-dia 47.
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0: É o nosso Melhor da Nova. Desejando para vocês uma tarde maravilhosa de sábado. Meio-dia 47, tá chegando corpo e alma por aí.
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0: Felipe Rodrigo, gosta de rua, na Nada FM 104,5, esse é o nosso Melhor da Nova.
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1: 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Hoje você dorme em qualquer fim de mundo, menos aqui em casa. Tô terminando com você.
0: Meio-dia e 52, bom almoço, bom descanso, bom trabalho pra você, seja lá o que você esteja fazendo, obrigado pela companhia.

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0: 7h37, daqui a pouquinho com o Bruno e Barreto no nosso Melhor da Nova.
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4: 1:03.
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0: Texana 37 chegando aí. Bruno e Barreto.

0: Vem comigo até as 5 da tarde, te faço companhia aqui na 9 FM.
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3: 1:17.
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1: Dose dupla hoje de Village People, Go West. Na sequência tem Macho Man.

0: Village People, hoje no Pílulas da Nova. 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
0: Caos de alguém.

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0: 1h33.
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4: Amanhã, talvez.

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0: e 51.
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1: Só nos olhos, Jorge Matheus chegando.

0: 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Volta já. 1h58.
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1: Duas horas.
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8: 2:03.
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3: Agora no Melhor da Nova tem One Republic.

0: Pra matar a saudade, vento, ventania, biquíni cavadão aqui no nosso Mirada Nova, agora 2h13, boa tarde.
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0: Saudade desse clássico Sinônimos, Chitãozinho Chororó com Zé Ramalho, 2h18, antes teve Biquíni Cavadão e One Republic.
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3: Duas e 21.
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5: 2:24.
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6: Agora mais um bloco do nosso melhor da nova. E segue no seu rádio até as 3 da tarde. Emerson Souza por aqui junto com você. Agora tem Natan e Zé Vaqueiro. Aproveita que eu tô obrigado.
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3: 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Nosso balanço surtada chegando aí.

0: E gostou, faz barulho aí!
1: É sucesso no nosso rádio, no seu rádio, claro, em 104,5. É sucesso que não pode parar, tá? Nosso balanço surtada, aproveita que eu tô obrigado, tiveram nesse bloco. Sigo com você no Melhor da Nova até as 3 da tarde. Boa tarde pra você, 2h30. 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
1: E continua.

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8: Essa é pra matar a saudade, né? Ed Sheeran.

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2: Leiton e Romário, opa, cadê eu? Antes teve o número chato e também Photograph com Ed Sheeran. Já o último bloco do Melhor da Nova de hoje.

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5: 2:50.
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0: 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Portal com um sorriso lindo.
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Disque Recaída, Diego Arnaldo com Murilo Huff. Antes teve Portal com um Sorriso Lindo. Tá chegando a última do Melhor da Nova. E depois do intervalo eu volto trazendo pra você o Sequência Hits. Então continue ligado com a gente. A Nova tá com o que você gosta, as mais tocadas do Brasil. Você confere comigo aqui na Nova.

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6: Três e quatro.
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5: 3 e 7.

Opa, e aí, tudo bem? Tudo certo? Uma excelente tarde de sábado pra vocês. Eu, Emerson Souza, continuo te fazendo companhia. A partir de agora tem o Sequência Hits. Vamos juntos até as 5 da tarde. Começando as 24 músicas mais tocadas do Brasil. Ontem a gente trouxe pra vocês o Top 20. Algumas mudaram aí a colocação, mas continuam sendo as mesmas, tá? 24 músicas mais tocadas. 24ª, começando por aqui, Simplesmente Acontece, Péricles com Ana Castela. Já já tem Bruno Rosa, Atriz Demais, e na 22ª tem Luan Santana, Olho Marrom.

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1: Continua ligado com a gente. Depois do intervalo tem mais sequência hits no seu rádio nesse sabadão.
2: E 16.
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1: Três e 18. 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
6: 3:21.
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8: De volta para aqui no nosso Sequência Hits, é a hora de conferir a 21ª mais tocada do Brasil, Matheus e Cauã, Admita, com Laona Prado. Na sequência tem a Ana Castela abrindo o top 20, Olha Onde Eu Tô, e Gustavo Lima, Bala Alojada, 19ª.
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6: Hits. 18ª posição tem Panda, Eu Te Seguro. Agora na 17ª, Murilo Huff, Saudade Estranha. E vem pra fechar esse bloco, Gustavo Lima, O Retrovisor, continua ali entre as mais tocadas. Agora a 16ª.
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1: Continue ligado com a gente, hein? Não sai daí porque eu volto daqui a pouquinho trazendo mais sucesso para você aqui no Sequência Hits.
2: Três e 46.
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4: Nova Era 3:48.
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3: 3:51.
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5: É hora de conferir Alex Oren, Ordinary, isso mesmo, abrindo às 15 mais. Na sequência tem Cleiton e Romário com Não Namora, participação de Zé Neto e Cristiano. Aí vem Bruno Mars, aí Just Might, a 13ª, pra fechar esse bloco aqui do nosso Sequência Hits.
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0: Boa tarde, bom sabadão pra vocês. Eu vou pro intervalo e volto já trazendo mais sucesso aqui no Sequência Hits.
1: Quatro e um.

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1: Quatro e três.
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9: 4:05.
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0: Um ótimo sábado pra vocês, Ana Castela chegando. É que eu não te esqueci, essa música ganhou mais ou menos umas 8 posições desde a semana passada pra agora. Ela tá na 12ª posição, na sequência tem Tubarões, a 11ª, e abrindo as 10 mais tem O Vagabundo com Gustavo Lima e Luiz Fonsi.
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1: Sequência hits nesse sabadão tá pra lá de bom, hein? Já já eu volto trazendo mais sucesso pra você, segura aí.
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0: Quatro e 18.
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11: Quatro e 21.

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3: É top 9 agora, hein? Kleber e Cauã, Mil Adjetivos. Na oitava posição tem Felipe Rodrigo, Ignora. E a sétima, Danilo e Davi, Não Mexe Nas Minhas Gavetas. Bora conferir.
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1: O nosso sequência hits hoje tá demais. Depois do intervalo eu volto trazendo mais pra vocês. Segura aí.
2: Quatro e 29.
3: Tá

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3: Era. 4:32.
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0: com participação de Rei Vaqueiro. Na sequência tem Diego e Vitor Hugo com BG e a Cura, abrindo as 5 mais, é o top 5. E na quarta posição, Zezé de Camargo, Irmão da Lua, Amigo das Estrelas.
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2: 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Ah, canção Rei! Isso aqui tem que ter sentimento.

0: Continua ligado com a gente. Depois do intervalo tem mais Sequência Hits no seu rádio nesse sabadão.
1: Quatro e quarenta e cinco.
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4: Quatro e 48.
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0: 4-17-04-21.
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2: 4:51.
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4: Chegando no top 3, hein? Continua igual a semana passada. Simone Mendes, a terceira colocada. Na sequência, Cadeira Cativa, a de número 2. Eu volto já falando da campeã.
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2: Quase 50 mil execuções essa música. Eduardo Costa, Imagina Eu, continua sendo a campeã. Gente, obrigado pela sua companhia. É sempre maravilhoso estar aqui junto com você. Eu volto amanhã, domingo, a partir das 8 da manhã. Tchau, bom final de semana. Até amanhã.
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0: 5 e 1.
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6: 5 e 4.
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1: 5 e 6.
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E aí, como é que você tá? Tudo bem? Tudo certinho? Tudo legal com você? Seja bem-vindo a 104,5 Nova FM, a rádio que toca o teu som. Sou o Jota, tô chegando por aqui, vou te fazendo companhia até as 7 e a partir de agora matando saudades até as 6 da tarde com o nosso Clássicos da Nova. 70, 80, 90, 2000 são aqueles sons que rolaram muito aqui na programação 104,5 que você relembra comigo de segunda a sábado a partir das 5 horas da tarde aqui na Nova. Vamos nessa então, para começar o nosso Clássicos de hoje, tem o som do AC/DC.

aí, 104,59 FM, tocando o que você gosta. Vamos juntos até as 6 da tarde, rolando. Melhor do flashback pra você aqui, mas é anos 70, 80, 90, 2000, 2010. Não tão velhas assim, né? A gente rola todas elas aqui na programação 104,5. Foi a primeira sequência com o Human League, com o Together in the Electric Dreams. Também o AC/DC na versão ao vivo, Who Made Who. Intervalo e a gente já volta trazendo o Nacional de Marco Sabino e também Rosa de Saron, aqui na programação nova. Clássicos da Nova.

0: 5:17.
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0: Cinco e vinte.
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5h23. Clássicos da Nova. Seja sempre bem-vindo à Nova FM, a rádio que toca o teu som. Aqui continua o nosso Clássicos da Nova, agora com Marcos Sabino.

0: Fechou, mais uma sequência aqui do Clássicos da Nova. Rosas de Saron, Rara Calma. Também teve Marco Sabino pelos... Pra você, o melhor dos anos 70, 80, 90, 2000. Clássicos da Nova, que volta na sequência com o som do Rick Astley e também com a Cyndi Lauper. Aguenta aí, que a gente já volta.
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0: 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Cinco e trinta e um.
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0: Nova Era! 5h34.
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4: 5:38.
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6: Tá na Nova, tá com tudo. Ótima tarde pra você, conferindo por aqui mais um Clássicos da Nova. Agora abrindo mais uma sequência com o Rick Astley.

0: Matando saudades até 6 da tarde aqui em 104,5, a rádio que toca o teu som. Cyndi Lauper, Money Changes Everything. Também teve o Rick Astley com Cry for Help. Só as melhores para você, mais uma edição do nosso Clássicos da Nova até 6 da tarde. Aguenta aí, a gente tá indo pro intervalo, mas a gente volta rapidão trazendo para você a Kim White e também Los Lobos aqui na programação da Nova.
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0: Era. 5:48.
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2: Cinco e 51.
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1: 5:54.
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1: Finalzinho de tarde de sábado, você ligado com a Nova e conferindo clássicos da Nova. Agora com a última sequência de hoje, abrindo com a Kim White.

Fechou, fechou. Mais segunda-feira tem mais a partir das 5 horas da tarde aqui na Nova Clássicos da Nova. Na nossa última sequência de hoje, você conferiu Los Lobos, Sometime Blues. Também teve Kim White com Kids in America. Fica ligado com a Nova, tá chegando aqui o Padre Reginaldo.

0: Zotti com a oração das 18 horas e logo em seguida, eu já tô voltando aqui com o Bom de Sertanejo, Ed Gil, Guilherme Benuto, Álvaro e Daniel e muito mais. É o nosso Circuito Sertanejo, já já, aqui na programação nova.
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0: 6:01.
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4: 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Boa tarde, queridos filhos e filhas. Maria vem nos ajudar a caminhar por teus caminhos. Também hoje, dia de São Cristóvão, padroeiro dos motoristas, dos viandantes e dos que estão na direção. Vamos pedir a proteção, caminhoneiros, taxistas, motoristas de ônibus, rezemos, em nome do Pai, do Filho e do Espírito Santo, amém. Senhor Jesus, eu acredito em tuas palavras, sei que ela é a verdade, que me apoio a cada dia e neste entardecer. Acredito, Senhor, no que disseste. Não se perturbe o vosso coração. Crede em Deus, crede também em mim. Creio, Senhor. Mas as preocupações são muitas. Nesta tarde, trago na tua presença teu povo que luta com tanta dificuldade. Preocupações que inquietam e às vezes tira um sentido de viver. Trago os idosos, por vezes desrespeitados e sem dignidade, para viverem os seus últimos dias. Senhor, trago a realidade da violência dentro dos lares e nas ruas. E peço, Senhor, fé, serenidade e discernimento para enfrentar todos estes problemas. Creio, Senhor, creio no teu amor, creio na tua bondade e creio que estás ao meu lado a cada dia. Peço, dai-me o alimento necessário para a jornada, dai-me remédio para minha vida e minha alma. Invoco tua presença, ficai comigo, amparai-me, protegei-me e guardai-me. É imenso, Senhor, o meu anseio em querer te servir e meu desejo de acertar. Senhor, nesta tarde, peço a graça de chegar à verdadeira conversão, a ter a minha fé amadurecida e ver crescida o meu comprometimento como cristão. Senhor, nesta tarde, por intercessão de São Cristóvão, rezo por todos aqueles que no trabalho e no lazer estão na direção dos carros, invocando: ó glorioso São Cristóvão, que tiveste a graça de levar nos ombros o menino Jesus, pedimos por aqueles que estão na direção de carros, caminhoneiros, taxistas, que possam estar seguros no volante, para que estejam livres de acidente, de assalto, e possam retornar para seus lares em paz. São Cristóvão, protegei-os. São Cristóvão, guardai os viajantes e motoristas. Ave Maria, cheia de graça, o Senhor é convosco. Bendita sois vós entre as mulheres, e bendito é o fruto do vosso ventre, Jesus. Santa Maria, Mãe de Deus, rogai por nós, pecadores, agora e na hora de nossa morte. Amém. O Senhor esteja convosco, Ele está no meio de nós. Que a bênção de Deus, no entardecer deste dia, recaia sobre você e aqueles que você traz no coração. Abençoai, Senhor, a água, a roupa dos enfermos, as fotos de família. Abençoai as casas, que seja lugar de descanso e paz. Em nome do Pai, do Filho e do Espírito Santo. Amém.
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5: Finalzinho de tarde, começo de noite, você ligado com a 104,5, 9 FM, a rádio que toca o teu som. Obrigadão pela sua companhia, para você que tá aí, Mafra, Rio Negro, cidades vizinhas, ouvindo a gente pela internet, no nosso portal ou através do nosso aplicativo, né? Obrigado pela sua companhia. A partir de agora, você confere junto comigo, até às 7, o melhor da música sertaneja por aqui. 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E para começar o nosso circuito de hoje, tem Bonde Sertanejo.

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1: Imagina, gente! 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

0: Aqui no Som da Nova, você conferiu o nosso Circuito Sertanejo, a primeira sequência com Álvaro Daniel, Explosão de Sentimentos. Guilherme Benuto com Wesley Safadão Milionário. Também teve Ed Gil com a participação do Fernando Sorocaba, 50% de chance. E a primeira com o Bom de Sertanejo, Logo Eu. Para você, até às 7, o nosso sertanejo aqui, né? 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
0: 6:22.
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0: Legal você ligado com a Nova toca o que você gosta e o nosso Circuito Sertanejo para você até às 7. Abrindo por aqui a segunda sequência de hoje com Manute e a participação do Flávio Guedes.

nosso circuito sertanejo para você. Tem sete, o melhor da música sertaneja. Luísa e Maurílio, Tô Bem. Também teve César Menotti Fabiano, Tarde Demais. Rick Renner, É 10 e 100 é 1000. E a primeira com Manute e o Flávio Guedes, Chão de Giz. Intervalo e a gente já volta com o nosso circuito sertanejo para você até 7h30.

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0: 6h40.
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0: Essa é a Nova FM, a rádio que toca o teu som e o nosso circuito sertanejo, as patroas.

0: O melhor da música sertaneja aqui na Nova, no oferecimento da FUBRA. Japinha Conde, Romance Desapegado, também teve Humberto e Ronaldo, Alois Amor. Guilherme Santiago, Que Dá Vontade Dá, e também As Patroas, Nada Mudou. Fechando mais uma sequência, né, do nosso sertanejo, no oferecimento da FUBRA.
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0: 6:55.
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0: E tá chegando pra você as últimas de hoje aqui do nosso sertanejo. Israel e Rodolfo.

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1: 7-4.
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0: As últimas de hoje do nosso Circuito Sertanejo desse sábado, você conferiu comigo, Luan Santana, Mulher Segura, também teve Jorge Matheus, Tijolão, João Bosco e Vinícius, Amiga Linda e o Israel e Rodolfo, Bem Apaixonado. Acabou, né? Segunda-feira tem mais, a partir das 6 horas da tarde, no oferecimento da FUBRA. Obrigado pela sua companhia, ótima noite de sábado pra você, bom final de semana, tá bom? Te encontro na segunda-feira, a partir das 3 horas da tarde, aqui no som da 104,5, a rádio que toca o que você gosta. Tá chegando pra você o nosso Máquina do Tempo e eu te encontro na segunda-feira. Até lá.
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0: 78.
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3: Olá, um excelente final de semana pra você, começando mais uma edição da nossa Máquina do Tempo. Muito prazer, Carol Castro na área, comandando essa viagem no tempo, com músicas que foram sucesso e hoje são saudade. Começando ao som de Vagabanda, Você Sempre Será.

0: Frejá sobre nós dois e o resto do mundo. Teve também Luca Aposta e Roxette, It Must Have Been Love.
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2: 7:23.
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2: 7:24.
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0: Segundo bloco, vem chegando Biquíni Cavadão, Vento Ventania.

0: Perplexo, teve também o Oasis Wonderwall.
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3: 7h40.
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5: LS Jack, amanhã não se sabe, abrindo nosso terceiro bloco.

0: música que foi tema da novela Páginas da Vida. Teve também You Are Still the One, música que foi tema da novela Corpo Dourado, e também Anjo com Yahoo.
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2: 7:56.
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0: W, abrindo o nosso último bloco.

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2: 8 e 14.

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0: 8h31.
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1: 8h57.
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